0: Essa última também tem uma história impressionante. Ela foi composta pela vocalista Dolores O'Riordan em 1993, quando bombas do exército republicano irlandês explodiram numa cidade da Inglaterra, deixando 50 feridos e matando duas crianças, uma de 13 e outra de 2 anos.
1: Inclusive, o videoclipe dessa canção mostra cenas de crianças nas ruas de Belfast e cenas reais de soldados britânicos patrulhando a área. Depois do acordo de paz assinado lá em 1998, a banda foi convidada a tocar essa música na cerimônia de entrega do Prêmio Nobel da Paz. E a Dolores, coitada, né? Morreu em 2018 com apenas 46 anos, afogada numa banheira de hotel com altíssimo nível de álcool no sangue.
0: E agora vamos então para o nosso segundo bloco, que começa com System of a Down e a música BYOB, que são as iniciais em inglês para Traga Suas Próprias Bombas. Ela foi escrita como um protesto contra a guerra no Iraque.
2: É isso aí, Maturana. Eles fazem uma espécie de trocadilho, porque na Inglaterra e nos Estados Unidos é comum receber convite para festas com a sigla BYOB, mas para dizer, na verdade, traga sua própria bebida, né?
0: Exato.
2: Parece a galera que faz churrasco aqui, mano.
3: Pois é.
2: O cara leva Skol, quer beber Heineken.
3: O cara te convida pro churrasco, manda você levar a carne.
0: E depois do System of a Down, a gente ouve o nosso Legião Urbana aqui com O Senhor da Guerra.
1: Essa música, aliás, foi lançada primeiro em 1985 no disco de um programa especial infantil da TV, que era sobre o cometa Halley. Em 1992, ela foi incluída na coletânea Música para Acampamentos. E nessa música, o Renato Russo tocou todos os instrumentos.
0: Deu uma de Stevie Wonder aí,
1: pois,
0: né? Pôr uma carta. E depois do Renato, a gente vai ouvir a clássica War Pigs, do Black Sabbath. Foi lançada no disco Paranoid, de 1970. Ela é sobre a guerra do Vietnã. E Ozzy Osbourne canta assim: políticos se escondem, eles só iniciaram a guerra. Por que eles deveriam lutar? Eles deixam esse papel para os pobres.

0: agora a gente faz um rapidíssimo intervalo e volta daqui a pouquinho, não saia daí.
1: Voltamos com o capítulo rock de hoje, que fala de protestos musicais contra as guerras. O Rage Against the Machine podia se chamar Rage Against the War, porque tem muitas músicas contra a guerra. Esse aí que o Josivaldo está tocando ao fundo é uma delas, Bulls on Parade. Mas no próximo bloco nós vamos tocar Guerrilla Radio, que começa falando da Terceira Guerra Mundial, mas também bate nos governos, na imprensa e no capitalismo em geral.
0: E nesse bloco a gente vai ouvir também um dos pilares do punk brasileiro, Cólera, com a música Continência, que está no clássico disco Pela Paz em Todo Mundo, que é de 1986. E por falar em punk, né? Ratos de Porão e Olho Seco também tem músicas contra a guerra.
2: É muita gente falando de guerra, né? E também no próximo bloco a gente vai relembrar aqui mais uma vez Sunday Bloody Sunday do YouTube, que música que está no disco chamado War. É a segunda banda irlandesa neste episódio do capítulo rock, e Sunday Bloody Sunday realmente é uma música que, quando a gente fala de guerra, de guerrilha, de manifestações violentas,
3: é sempre lembrado, né?
1: É isso, se ela conta a história do Domingo Sangrento, que aconteceu em 1972, quando a polícia britânica foi conter um protesto pacífico na cidade de Derry, na Irlanda do Norte, e acabou matando 14 pessoas. Então manda ver aí, Josivaldo. Rage Against the Machine, Cólera e U2.

0: Grande pérola essa do terceiro disco do U2 de 1983. E nós aqui seguimos com essa edição do Capítulo Rock sobre canções de guerra. Agora com o Creedence Clearwater Revival.
1: Pois é, o Creedence foi mais uma banda a se inspirar aí na Guerra do Vietnã. Eles têm a faixa clássica Fortunate Son, música que faz uma crítica de que os pobres é que vão para a guerra enquanto os filhos de poderosos são protegidos. Isso desde então, acho que continua também. O John Forget canta assim: eu não sou um afortunado, eu não sou um filho de senador.
2: Senador lá dos Estados Unidos, bem, tá? Diga-se, vai ficar bem claro aqui. A gente vai ouvir também os Rolling Stones com mais uma sobre a Guerra do Vietnã em Gimme Shelter. Mick Jagger canta: a guerra, crianças, está um tiro de distância.
1: Eu adoro essa música.
2: Eu também adoro.
0: E pra fechar essa edição, a gente desencavou uma música que fala sobre guerra e fala sobre os Rolling Stones. A música Era um Garoto que, como eu, amava os Beatles e os Rolling Stones, na verdade é uma versão que fez sucesso no Brasil com Os Incríveis em 1967 e com Os Engenheiros do Havaí em 1990. Mas nós vamos ouvir a original de 1966, que eu não me atrevo a falar o nome aqui em respeito ao idioma italiano.
1: Mas era um ragazzo, o Maurício De Santi.
2: Eu tenho ascendência, mas eu não tenho o dom da palavra, não. O dom do idioma italiano tá longe de mim.
1: Fala com bom português mesmo, então.
2: C'era um ragazzo que, como me, amava Beatles e Rolling Stones.
1: Aê!
2: De Gianni Morandi.
1: Isso. Capitou aí, capite aí, João Lira e José Valdo.
2: Prego.

0: E o capítulo rock termina aqui. Produção e apresentação de Márcio Maturana, Maurício De Sante e Celso Cavalcante. Os trabalhos técnicos de Josevaldo Souza.
1: E de João Lira também, né?
0: Isso aí.
1: Lembrando aí que essa e todas as edições do programa estão também no nosso site, senado.leg.br. E a gente tem também um perfil no Instagram, @capitulorock. Siga a gente por lá.
0: Valeu, gente. Nós voltamos na semana que vem com mais um Capítulo Rock pra você. Até lá.
2: Até mais.
1: Falou, galera.
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8: 9:54.

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1: Olá, ouvintes do Papo e Cinema. Aqui quem fala é Jean Tomás e juntamente com o Nelson Modro, eu tô aqui para mais um programa. A gente acabou de ouvir a música Golden, que é parte aí, integrante do filme que a gente vai comentar aqui hoje, que são as Guerreiras do K-Pop. E aí, Nelson, você não me parece ser um fã de K-Pop, mas e aí, gostou deste filme, dessa animação?
2: Eu acho legal, assim,
1: ah, é?
2: Gosto das... Não, acho K-Pop interessante. É cansativo, chega num ponto que eu acho que é cansativo pra
1: muito
2: mim.
1: Jovem, né?
2: Não, nem é questão de ser jovem. Eu acho que é... Tem algumas sonoridades, sim, que eu acho interessantes, tem algumas músicas boas, mas, assim, se você ficar ouvindo, eu acho cansativo.
1: Ah, entendi.
2: Nesse sentido, não... Né? Mas eu gosto, a gente pegou uma música que, na realidade, é a que foi indicada aí pra melhor canção original.
1: É, uhum.
2: Teve mais uma indicação aí pro Oscar 2026, que foi a melhor longa-metragem de animação.
1: Uhum.
2: E é uma animação gráfica e eu gostei. É interessante, eu acho que é mais para um público infantil, infanto-juvenil, ainda que pegue um público mais adulto, que curta também tanto K-pop,
1: uhum,
2: que tem muita música, é efetivamente um musical.
1: Uhum.
2: E também a questão da animação gráfica, que é muito bem feita, é bem feitinha, tem alguns efeitos especiais dentro das animações,
1: sim,
2: ou seja... É interessante e vai meio que naquele clássico, né? No roteiro clássico do bem contra o mal.
1: Sim.
2: Então, é um filme redondinho, digamos assim, feito pra agradar.
1: Uhum.
2: Eu acho que ele é, assim como o K-pop, ele é feito pra agradar.
1: Sim,
2: uhum. Ele é meio que...
1: Mercadológico, né?
2: É, tanto que as músicas que a gente vai colocar depois são músicas aí mais de boys band, mais uma de uma girl band,
1: uhum,
2: no sentido de ser aquele som redondinho ou feito para agradar o maior público possível.
1: Sim. Uhum.
2: Então, do ponto de vista aí histórico aí da indústria musical, teve isso nessas bandas, quer dizer, são produzidas, são construídas com essa finalidade.
1: Sim.
2: E o filme acho que também vai nessa linha, são aqueles filmes que são construídos, são feitos já visando um público bastante grande, um público específico e buscando agradar um público bastante grande.
1: Uhum.
2: Então chamou bastante atenção, acho que foi um filme que teve muita repercussão por conta disso.
1: Uhum.
2: Não é aquele meu preferido, digamos assim, ainda que eu adore animação gráfica, eu curto muito animação, mas ele vai um pouco, acho que também é estilo mais oriental, um pouco meio que para um, né?
1: Sim, pro anime,
2: pro anime,
1: assim, né?
2: É, exatamente, mais, né, mais bem oriental em todos os sentidos, inclusive, né, o K-pop já vem lá da
1: Coreia.
2: Da Coreia. Então, mas ele vai meio que para aqueles os animes japoneses, não?
1: Uhum.
2: Então
1: tem bastante referência.
2: É,
1: aí,
2: tem muita referência.
1: Uhum.
2: Então acho que é nesse sentido. Então um universo que agrada muita gente e tem hoje um público muito grande no Brasil que consome.
1: Sim, sim. Gigante.
2: Então, sem dúvida nenhuma, é um filme que agradou bastante aí.
1: Ah, sim.
2: E é um filme bom, não é mal feito, é,
1: sim,
2: muito bem feito.
1: Não,
2: então, como eu falei, tem vários méritos aí.
1: Uhum.
2: Ainda que pra mim seja, eu considero, que eu falo, né, meio pasteurizado, porque ele é feito pra agradar.
1: É.
2: Né? Então, não é aquela coisa mais natural.
1: Artística,
2: é,
1: assim,
2: exatamente.
1: Né?
2: Uma coisa.
1: Uma visão, que, ah, eu tive uma
2: usa
1: visão.
2: Usa a fórmula que funciona.
1: Isso, exato.
2: Não sei se é a tua opinião também.
1: Não, concordo, é isso também. É, a parte principal pra mim da Guerreiras do K-Pop é a animação. Eu achei a animação brilhante, assim, é muito bem feita.
2: É a tua área, né?
1: É muito incrível, assim, tem várias cenas, assim, que não só visualmente é bonito, mas é impressionante tecnicamente, assim, é muito bem feito a fluidez dos movimentos, o quanto eles conseguem transicionar entre uma coisa mais cartunesca, assim, sabe, de uma expressão facial ultra mega exagerada e depois ter uma coisa um pouco mais realista, assim, né? Fluiu muito bem, achei essa pra mim a parte principal, assim, o que mais me encantou nesse filme, é o motivo que eu quis ver, né? Eu também não sou muito fã de K-pop, é um negócio que pra mim que, beleza, tá aí, né? Mas não é algo que me atrai, mas quando eu vi a animação, quando eu vi o trailer, eu falei, nossa, preciso assistir, porque tá muito bem feito isso aqui, tá uma qualidade técnica impressionante. E depois que eu assisti, eu achei a história legal também, assim, não é nada, né? Como a gente falou, é um negócio meio pasteurizado.
2: Mirabolante.
1: É, mas eu achei também que, dentro dos pasteurizados, assim, ele até que se destaca, porque ele tem ali um negócio de a redenção do vilão, e o negócio assim de que o vilão, na verdade, está dentro de você, não é um negócio tão... Não fica uma dicotomia, assim, tão grande, né?
2: Tão maniqueísta.
1: É isso, eu achei legal isso, eu acho que para o público mais infantil, infanto-juvenil, assim, também é muito legal, é uma história boa que vai trazer.
2: Tem historinha de amor também.
1: É, isso, é. Tem bastante coisa pra eles se relacionarem ali, né? Com o fato dela ter aquele problema que vai fazer com que ela fique com medo de revelar aquilo pros outros. Então, todos temas bem pertinentes.
2: Questão do bullying. Exato. De certa forma, trabalhado. Ele tem alguns temas interessantes.
1: Sim, sim. É, então, cara, muito legal, uma animação muito boa, assim, né, e que vale a pena todo mundo assistir aí, que vai se divertir, tanto que, né, não preciso falar porque foi muito popular, assim, teve uma explosão gigante, principalmente nas redes sociais aí, TikTok é o que mais bombava as músicas do Guerreiras do K-Pop.
2: Perfeito, fazer uma pequena pausa?
1: Vamos lá.
2: Então vamos com mais uma música, vamos pegar agora uma boy band, uma Take That, que foi bastante famosa, vamos com Back for Good.

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1: Voltamos aqui com mais um Papo e Cinema. Eu, Jean Tomás, juntamente com o Nelson Modro, acabamos de ouvir a música Back for Good do Take That, uma boy band que tem tudo a ver com o filme de hoje. Aqui estamos falando de Guerreiras do K-Pop. O Nelson vai contar um pouco pra gente do roteiro.
2: Guerreiras do K-Pop é um filme de 2025, como já foi falado, concorreu ao Oscar 2026 com duas estatuetas, levou uma, né? Melhor longa-metragem de animação, mas também concorreu com a melhor canção original com a música Golden, que nós abrimos o programa hoje. Tem 69 minutos só, pouco mais aí de uma hora e meia. A direção é do Chris Appelians e da Maggie Kang. E tem com os protagonistas, nas vozes, obviamente, Arden Cho, Mei Young e Ji Young Yo. No filme Guerreiros do K-Pop, Rumi, Mira e Zoe formam um girl group de grande sucesso, um trio feminino chamado Huntrix. No entanto, entre as apresentações em estádios lotados e a vida sob os holofotes, as três protegem o mundo de criaturas sombrias por meio da música. E aí é o ponto-chave, né? A música serve como proteção para o mundo. São descendentes de uma dinastia de caçadoras de demônios e elas conciliam a vida de estrelas pop com essa identidade secreta, enfrentando missões impossíveis. Mas as três, a Rumi, a Miri e a Zoe, acabam se confrontando com um novo desafio quando um novo grupo rival de K-pop, que misteriosamente é formado por demônios masculinos, acaba decidindo organizar um plano para roubar todos os fãs das heroínas. E o trio vai ter que usar todos os seus poderes secretos e todo o talento musical para conseguir combater os novos vilões. E é o que eu falei, na essência é o bem contra o mal. Uhum. E obviamente, né, o bem e o mal também se atraem, consequentemente tem ali uma relação de cunho amoroso. E mais a questão, né, de uma das três ali que tem que esconder um certo segredo sombrio em relação à vida dela. Ou seja, os elementos de qualquer filme, bem, mal, e a busca, sim, pela redenção. E o que você falou, acho que o diferencial é justamente a questão de que o mal estaria dentro de você mesmo, e você é que tem que lidar com isso. Uhum. Acho que essa mensagem é legal, acho, uhum, que é o mais interessante aí, enquanto mensagem do filme. Uhum. E para um público infanto-juvenil, acho que funciona bastante bem.
1: Ah,
2: e óbvio, a sonoridade, né, que são aí do K-pop, né, que é uma sonoridade, sim, mais animada, digamos assim.
1: Bem animada.
2: Então, as letras bobinhas, mas...
1: mas tá dentro, né?
2: De novo, faz parte, né? A coisa, sim, feita pra fazer sucesso.
1: Exato. Não, e é um musical, né? Então, tipo, as letras têm muito a ver... dentro do filme, elas se encaixam muito mais, né? Com o que tá acontecendo na história ali e tal. E tanto que, no próprio dentro do filme, né? Elas são uma banda de K-pop também dentro do filme, né? Então, já tem toda essa metalinguagem ali que eles conseguem colocar. Mas outra coisa legal também, que eu acho bom de comentar, é que, assim, a gente tá muito acostumado a ver esse tipo de animação vindo dos Estados Unidos, né? Por exemplo, uhum, ou da Inglaterra menos, mas mais dos Estados Unidos. E eu acho legal a gente ter também, ver de outros países, né? Que também são feitas esse tipo de animação em outros países, só que a gente não chega pra gente, né? É algo que fica ali meio nichado, tal. E é legal a gente ver isso porque, por exemplo, nessa animação a gente tem muita coisa da cultura da Coreia, assim, né? Alguns monstros, algumas coisas assim. A gente tá acostumado a ver, sei lá, o bicho papão, né? O Yeti, o pé grande e tal, que são coisas muito dos Estados Unidos, né? E aí a gente vê essa variação, ter mais essa variação visual, variação cultural, ser apresentada também pra gente, acho legal, acho interessante que seja adicionada a cultura também desde pequeno, né? Você desde criança ter acesso a esses outros monstros diferentes, as outras culturas, pra você ir, não só ficar preso naquele negócio que a gente tá acostumado a receber tudo dos Estados Unidos, né? Vem tudo, como você falou, pasteurizado, e vem só que a gente recebe só a pasteurização dos Estados Unidos. Agora a gente vai receber da Coreia, da China, tal,
2: Japão.
1: Melhor. De tudo quanto é vier, né?
2: Quando eu era criança, na TV aberta, passava o Speed Race, tinha algumas coisas que era stop motion, Godzilla, uhum, tinha um Ultraman, então tinha um pouco, né?
1: Japonês a gente recebeu bastante.
2: Então japonês veio muita coisa. Então tinha algumas é bem tosco, né? Mas era legal. Tá, era um tecnicamente tosco, mas era interessante.
1: Sim.
2: Pelo menos da minha época. Hoje eu olho e falo, meu, é muito tosco, mas da minha época de criança, adolescente, fazia parte isso. E hoje acho que tem um pouco menos, acho que é mais... Bem que hoje o meio também de consumo é outro, né?
1: É. Uhum.
2: Mas se produz muito, tem muita coisa boa.
1: Tem.
2: E eu particularmente gosto muito do cinema chinês, cinema japonês, é excelente, tem outra pegada.
1: Uhum.
2: A gente já falou de vários filmes coreanos aqui, tem uma outra visão de mundo que é,
1: sim,
2: bem interessante.
1: Uhum.
2: Então, e a fotografia geralmente também.
1: Sim, sim. Não, mas geralmente a gente fala, tipo, por exemplo, filme japonês, filme coreano, a gente fala de coisas mais para adultos, né?
2: Esse caso, sim, aqui é uma, esse coisa caso aqui é mais infantil,
1: é mais
2: e é animação.
1: É, então, eu acho que é mais nesse ponto, assim, acho que fica legal
2: a
1: gente ter essa.
2: Não, é, eu acho que é legal. É o que você falou, eu acho que enriquece bastante aí. Fazer uma pequena pausa?
1: Vamos lá, vamos agora com mais uma música aqui com Love Is Around, da banda Wet, Wet, Wet.

0: 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Acabamos de ouvir Loves Around com Wet Wet Wet e falamos hoje de Guerreiras do K-Pop, filme recente do ano passado, animação gráfica e que traz todo esse mundo do K-Pop musical e aquelas referências de monstros e congêneres lá dos animes que a gente tem na cultura oriental. Filme bom, bastante interessante, muito bem feito, produzido para agradar.
1: Sim.
0: Fica muito claro isso, ele foi produzido com essa, assim como o K-pop, né? É produzido para agradar, mas é bastante interessante. E para o público infanto-juvenil, acho que é muito divertido e funciona bastante bem. E aí, Jean, mais algum comentário?
1: Só falar sobre a dublagem, eu assisti dublado e a dublagem é muito boa, a dublagem de animação é sempre sensacional e continua aqui, cara, é muito bem feita, é um trabalho assim que você não consegue perceber, mesmo sendo um filme tipo coreano, né, que você vai imaginar, ó, deve ser uma diferenciação, não, os caras trazem aqui pro Brasil e fazem um trabalho fenomenal, conseguem localizar, conseguem pegar piadinha que às vezes só funcionaria em inglês e transformam pra funcionar também em português, né, faz uma piada diferente, então, pô, sensacional assim, né, num... E animação, no geral é, né? Mas geralmente filme físico, digamos assim, né? Eu costumo assistir legendado. Mas a animação eu gosto sempre de assistir dublado, porque eu acho que eles têm mais liberdade, por ser algo um pouco mais solto, né? Não tão sério. E sempre o trabalho é fenomenal. Então, falar muito bem aqui da dublagem do Guerreiras do K-Pop, que é maravilhosa.
0: É, eu sempre prefiro o som original, independente aí de qual seja a nacionalidade. Mas a animação, vou ter que começar a fazer rever ou começar a assistir dublado, porque o Jean sempre traz ele sempre prefere o dublado,
1: sempre,
0: né?
1: Sempre, mesmo até Aladdin, que tem o Robin Williams como gênio, eu não consigo, não dá, o gênio brasileiro aqui, que eu não sei o nome do ator, perdão, mas pra mim é infinitamente melhor, não tem comparação.
0: É que a dublagem brasileira é muito boa, né?
1: E
0: o brasileiro, no sentido de conseguir fazer as piadinhas, conseguir. Os dubladores também são bons nesse sentido.
1: São atores excelentes.
0: Então, efetivamente, eu acho que funciona muito bem no ponto de vista de você conseguir dar mais significado para certas questões, que talvez no original não é tão engraçado assim.
1: Uhum.
0: Passando para o português, né? O brasileiro é mais...
1: piadista.
0: Acho que é mais dinâmico nesse sentido. É um povo mais... um humor um pouco mais escrachado.
1: Sim.
0: Acho que é mais desbragadamente escrachado. Enfim, é isso. Então ficamos aqui com mais um Papo e Cinema. Falamos hoje de Guerreiras do K-Pop. Excelente filme, excelente animação gráfica, oriental. Para o público infanto-juvenil é perfeito. Não só do ponto de vista musical, mas pela animação em si, pela história em si. Para quem perdeu os programas, tem os podcasts no site do Cine Educação, www.modro.com.br. E para quem quiser, se inscreva nas redes sociais, Facebook e Instagram, para acompanhar mais de perto aí os programas. E nós terminamos então com uma girl band que é bem famosa aí dos anos 80. Vamos com Bananarama, com a música Vênus. A todos os ouvintes, uma excelente semana e até um próximo Papo e Cinema.

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6: Tese 26.
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5: 10h41.
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2: 11:15.
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2: 11:43.
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6: Meia-noite um. 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
1: Meia-noite, 19.

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3: Meia-noite e 38.

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1: Meia-noite e 50.
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2: Uma e três.
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1: 1:54.

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1: 2:17. 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
1: Duas e trinta e um.

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1: 2h45.
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2: 3:03. 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
4: 3:36.

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1: 3:50. 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
2: 4 e 6. 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
3: 4:33. 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
2: 5 e 6. 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
1: 5 e 19.

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2: 5:33. 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
1: 6:01. 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
2: Olá, hoje é sexta-feira de lua minguante, 10 de julho, e está no ar o Panorama Agrícola. Eu sou Maurício Frigueto e na mesa de som está o Eduardo Maier. O ditado de hoje é: cavalo arisco bebe água longe. Confira aqui no Panorama. Pesquisas impulsionam o mel de melato da Bracatinga. 24 mulheres se formam no programa Florescer Mulheres Pescadoras em Itajaí. 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Para participar do programa, ligue 48-3665-5359 ou envie e-mail para panoramaagricola@epagre.sc.gov.br.
1: É hora das notícias.
2: 24 mulheres deram um passo importante para fortalecer e qualificar a presença feminina na pesca no litoral norte. Elas concluíram o projeto Florescer Mulheres Pescadoras em junho na Ipagre, em Itajaí. A cerimônia foi o auge de uma jornada de aprendizado e de autoafirmação como profissionais da pesca. Quem dá mais detalhes sobre o projeto é a extensionista social Adriane Nascimento Mendonça, coordenadora do programa.
3: Na manhã do dia 3 de junho, aconteceu a formatura do curso Florescer Pescadoras 2026, uma iniciativa da Epagre voltada ao fortalecimento do protagonismo feminino na atividade pesqueira. Ao todo, 24 mulheres receberam seus certificados após concluírem uma formação de 120 horas, desenvolvida na metodologia da alternância ao longo de quase 3 meses. Participaram mulheres dos municípios de Balneário Camboriú, Bombinhas, Itajaí, Navegantes, Penha, Porto Belo e São Francisco do Sul. Durante o curso, elas tiveram acesso a conteúdos voltados ao desenvolvimento pessoal, liderança, gestão e empreendedorismo. Como atividade final, cada participante elaborou um plano de negócio voltado à melhoria da qualidade de vida das famílias e ao fortalecimento da atividade pesqueira. Entre as propostas apresentadas estão a aquisição de uma balsa para extração de mariscos, reduzindo os desgastes ergonômicos do trabalho, a instalação de piloto automático nas embarcações, contribuindo para a segurança da navegação. Também a aquisição de embarcações maiores, possibilitando aumento das vendas e da renda familiar, e a regularização de áreas de beneficiamento de pescado, ampliando assim as oportunidades de comercialização. Esses são alguns exemplos das iniciativas desenvolvidas pelas alunas, que demonstraram visão empreendedora e compromisso com o futuro da pesca artesanal. A cerimônia reuniu mais de 100 pessoas, entre familiares, lideranças e autoridades. Foi uma manhã marcada pela emoção, pela valorização das mulheres pescadoras e pela celebração de uma conquista construída com dedicação, aprendizado e muita determinação.
1: Confira a entrevista de hoje.
2: Pesquisas realizadas em Santa Catarina estão ajudando a reforçar a identidade do mel de melato da Bracatinga e de outros meis especiais produzidos no estado. Os estudos buscam identificar características únicas desses produtos e contribuir para sua valorização no mercado. Nesta entrevista, a professora e pesquisadora do Departamento de Ciência e Tecnologia de Alimentos da Universidade Federal de Santa Catarina, Ana Carolina de Oliveira Costa, fala sobre a importância das pesquisas. A entrevista foi concedida ao jornalista Mauro Moyer durante a Feira do Mel de Santa Catarina, que ocorreu em Florianópolis.
4: Nós continuamos trabalhando com mel de melata Bracatinga. O laboratório é pioneiro nos estudos, nas pesquisas com esse mel. Participamos ativamente da construção da indicação geográfica e hoje somos o laboratório de referência que faz as análises para o selo. Estamos trabalhando com outros estudos relacionados ao mel do melato, levando em consideração a atividade biológica e também a análise metabolômica, que é como se fosse uma identidade do mel de melata bracatinga com diversas análises que caracterizam ele. E a gente está tentando trabalhar em cima disso para ter melhor estabelecida essa identidade. Também tem outros estudos que estão acontecendo na Espanha, com uma estudante de doutorado, que está trabalhando na parte da microbiologia, para entender a elevada acidez desse mel, porque é uma característica intrínseca dele, natural, e que não atende à legislação brasileira, mas que a gente, por meio de estudos, está comprovando que realmente é natural e que deve ser aceito, inclusive, por órgãos de fiscalização. Nesse sentido, junto com a SIDASC, a gente está trabalhando também numa minuta para a norma interna reguladora do mel de melata e bracatinga aqui de Santa Catarina. Então, logo vai sair essa norma. A exemplo da norma de mel de abelha sem ferrão, que nós também participamos ativamente. Somos um dos 8 estados, né, que tem essa norma para mel de abelha sem ferrão, para identidade e qualidade. E também a gente está trabalhando com mel de canudo de pito, que é uma potencial indicação geográfica também. Ele traz diferenças muito marcantes em relação a outros mel florais, que é a quantidade de minerais, com uma atenção especial para bário. Então nós estamos entendendo esse mel também, identificando características que diferenciam ele de outros mel florais. E ele é um mel que só é produzido na região de São Joaquim. Então, é um estudo que a gente está já finalizando, um estudo de doutorado, que vai trazer essas características que vão trazer, né, esses marcadores químicos para o mel de canudo de pito.
0: Qual a importância do bário?
4: O bário, ele é um mineral, é um dos minerais que são importantes para o organismo, né, que participa de algumas funções. O que a gente está tentando identificar agora é o quão essas quantidades podem ser, né, benéficas, ou talvez não, para o ser humano. Mas isso é um estudo que ainda está em andamento. Primeiro a gente está diferenciando e identificando como um marcador que diferencia. Porque a gente está trabalhando com a planta, com o mel e com o solo, para identificar esse caminho do bário até o mel. E poder caracterizar ele como um marcador químico mesmo, que diferencia esse mel de canudo de pito de outros mel florais produzidos na região.
0: Qual é a importância desses estudos?
4: Esses estudos são muito importantes porque, no fim das contas, eles valorizam o trabalho do apicultor, né? E dos meliponicultores, que é o nosso objetivo, é pesquisa aplicada. Então a gente vê, né, como aconteceu com o mel de melato. Hoje ele fica muito mais dentro do Brasil do que é exportado. As pessoas, né, procuram muito mais. A gente pode ver aqui na Feira do Mel que todo mundo quer mel de melato bracatinga. Esse é o ano do mel de melato. E a nossa intenção é essa, é aproximar a universidade da comunidade, trazer essa resolução de demandas dos apicultores e meliponicultores, porque quem traz essas demandas de pesquisa são eles. A gente trabalha muito em conjunto com essa parceria. E no final das contas é valorizar esses produtores que estão aí trabalhando e tão bem, né, e para fortalecer a cadeia.
0: Deixa eu ver se eu entendi. O mel de melato da Bracatinga do Planalto Sul brasileiro, para conquistar o selo, para garantir o produtor, para ter o selo, tem que passar pelo laboratório da USP.
4: Existem algumas análises que diferenciam esse mel de melato e que trazem ele, né, ou caracterizam ele como mel de melata bracatinga, porque a gente tem diversas misturas que acontecem com mel de melata bracatinga. E não são misturas intencionais, são justamente por conta dessa janela de produção, onde a abelha vai buscar na bracatinga, ou no exudato, a fonte, né, de açúcar para produzir o mel. E aí, como é um intervalo muito pequeno, às vezes existem misturas com o néctar. E a gente faz essa diferenciação, conseguimos diferenciar por meio de algumas análises, que é condutividade elétrica, acidez, potássio e magnésio, e pH, em determinados níveis, que daí identificam, caracterizam e aí fazem com que esse produtor ganhe o selo e possa comercializar com o selo de indicação geográfica, trazendo mais confiança, né, para o produto e valorização.
2: Esta foi a entrevista com a professora e pesquisadora da UFSC, Ana Carolina de Oliveira Costa.
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9: Seis e onze.
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1: Seis e quinze.
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1: 6:29.
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3: Sete e cinco.
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1: 7:18.
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2: 7:37.
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1: Oito e um.
2: Olá, estamos começando mais um episódio do podcast que quer saber. Política se discute. Eu sou Norberto Notari e essa é uma produção da RWCast, a central de podcasts do Grupo Rádio Web. Esse é um espaço para lembrar que política não fica restrita às casas legislativas, ao poder executivo ou ao campo acadêmico. Ela faz parte da vida de todos nós. Aparece nos almoços de família, nas rodas de conversa e nas nossas redes sociais, além do nosso dia a dia, que a gente vê em todo lugar. E é justamente sobre isso que a gente conversa aqui, com responsabilidade e sem gritaria. Se você gosta do podcast, avalie com 5 estrelinhas lá no Spotify e compartilhe com amigos e familiares. Assim, essa discussão chega mais longe. A economia costuma ser um dos principais fatores na decisão do voto. Em anos eleitorais, o debate sobre preços, emprego, renda, juros, impostos, investimentos ganha ainda mais força, porque tudo isso impacta diretamente na vida das pessoas. No entanto, nem sempre o eleitor consegue distinguir o que é proposta concreta, o que é promessa de campanha e o que realmente pode ser colocado em prática sem comprometer o futuro do país. Nesse cenário, o debate econômico se torna decisivo não apenas para avaliar a capacidade dos candidatos de apresentar soluções, mas também para medir o grau de responsabilidade das ideias colocadas na mesa. Afinal, falar de economia em campanha é falar de prioridades, de escolhas difíceis e de caminhos possíveis para crescer sem perder o equilíbrio fiscal e social. Para conversar sobre esse momento e sobre o que realmente deve pesar na discussão econômica nesta eleição, recebemos o economista César Bergo, ele que é mestre em finanças, é sociólogo, é teólogo, conselheiro do Corecon do Distrito Federal e é uma referência importante para que a gente possa entender os desafios da economia brasileira. Professor César Bergo, obrigado por nos atender.
3: Grande Norberto, é sempre um prazer estar com você aí e seus ouvintes. O importante é que a gente tenha um foco realmente no orçamento e outro na economia, porque tem que casar as duas coisas para você não ter dificuldade, não se endividar, né? E essas decisões de governo são importantíssimas para o dia a dia das pessoas. E muitas pessoas não levam em consideração. Às vezes estão preocupadas ali com ônibus, né? Com os afazeres diários e não têm nenhuma noção do que está acontecendo no mundo e no país.
2: E na opinião do senhor, eu queria que o senhor respondesse para nós, primeiramente, o que dá nome aqui ao nosso trabalho. Para o senhor, política se discute?
3: Se discute, a gente às vezes escuta as pessoas falando assim, eu gosto de tudo, menos de política. O ser humano é um ser político, não tem jeito, né? Então, quando ele diz isso, na verdade, ele está fugindo da briga. Então, é importante que a gente tenha essa discussão política, porque faz parte da polis, da cidade, né? Então, não tem a dúvida de que o envolvimento entre as pessoas, entre os bairros, entre as cidades, né? Tudo tem a ver com a política, o relacionamento. Não tenha dúvida que as pessoas não podem se omitir, porque se omitindo, você acaba sendo responsável indiretamente pela decisão. Muitas vezes, numa eleição, né, o cidadão, esse negócio é coisa de político. Não, não é coisa de político, é coisa das pessoas mesmo que vivem em sociedade. Então, é importante que a gente tenha que discutir política para poder entender um pouquinho essas regras, esse xadrez, né, que envolve o nosso dia a dia. Então, as pessoas elas têm que ter essa preocupação sim, Norberto.
2: E professor César, o senhor diria que economia é o tema mais próximo da política em uma gestão pública?
3: Olha, Norberto, a palavra economia significa cuidar da casa. Então, extrapolando um pouco, é cuidar da natureza, né, do meio ambiente, cuidar do seu bairro. Muitas vezes a gente pensa que o rei, né, que o governante, ele é para oprimir o povo. E não, é para servir o povo. Então, quando as pessoas buscam a veia política, é para servir as pessoas. Começam lá no seu bloco, na sua região, onde você tem um síndico ali. O síndico tem que olhar os interesses da comunidade. E vai crescendo, né? Você tem lá o vereador, depois você tem os deputados, senador. Tudo isso está envolvido nessa questão importante, que é o dia a dia das pessoas. Cuidar das pessoas. Então, a economia ela não está dissociada disso aí, mesmo porque é uma ciência humana. E é importante que se diga, a economia não gera valores, ela gera instrumentos. Às vezes se usa a economia como valor, e aí acaba dando o que nós estamos vendo, a questão da desigualdade, da exploração do trabalho, né? Então é importante que a gente olhe o ser humano, olha o outro cidadão como uma pessoa parceira, que juntos poderemos construir algo importante. Então, quando você vai para uma competição, quando você vai para aquilo que a gente vê hoje muito na sociedade, inclusive aqui no Brasil, a questão da corrupção, né? As pessoas se valendo do cargo, se valendo da sua atuação para oprimir as pessoas, para desviar recursos que são necessários para a saúde, educação, segurança, aí nós vemos o caos mesmo e a dificuldade aumenta. Porque entra outro fator também importante, que na economia você tem as empresas que produzem e tem as pessoas que consomem, as famílias. Então as empresas produzem e as famílias consomem. E nisso aí tem o governo. E o que, que o governo faz? O governo cobra impostos para poder retribuir para a sociedade segurança, educação, né, saúde. Agora, quando isso acontece de uma maneira azeitada, regulada, todo mundo acaba usufruindo positivamente. Quando há um desvio, quando uma outra intenção ou uma má intenção, aí realmente as pessoas acabam sofrendo muito, não só no bolso, mas também na sua vida, na sua qualidade de vida, viu, Norberto?
1: Agora a gente vai ter eleição esse ano, as eleições federais, tanto no executivo para presidente, como para os governadores dos estados, deputados, senadores. Quais temas econômicos o senhor acredita que vão estar em pauta, assim, prioritariamente?
3: Bom, primeiro que o cidadão tem que compreender um pouco o que se fala de direita, o que se fala de esquerda, né? Então, a esquerda, ela tem um campo mais social. Então, ela não é favorável à privatização, ela tem uma questão do tamanho do Estado, né, que acaba tomando um tamanho realmente que custa recursos, né? Ela incentiva mais os aspectos assim relacionados à questão das empresas estatais, né? Já do outro lado, você tem o que a gente chama de uma economia mais liberal, que a sociedade ela acaba levando em consideração as regras de mercado. Então, a demanda e a oferta, você tem um Estado menor. Isso aí não é dizer que é vantagem ou desvantagem para um ou para outro lado. O eleitor ele tem que tomar conhecimento que existem essas questões pragmáticas de cada ideologia, vamos dizer assim. Mas do ponto de vista de proposta, o que nós vemos é que, de um lado, você tem uma proposta de continuar o lado social, a redução da desigualdade, né? Inclusive, por exemplo, uma decisão de reajustar o salário mínimo acima da inflação, com produtividade. O outro lado, não. O outro lado olha mais a questão do lucro, do desenvolvimento calcado no aspecto de investimentos, né? Então, isso acaba tendo uma contradição. Então, a proposta hoje, né, que deveria estar em mesa, é o fortalecimento da educação, né? É importante que os candidatos tenham em mente que a educação está na base de tudo. Depois também nós temos o aspecto da saúde, né, que toma um espaço muito grande. E no nosso país, nós temos o maior orçamento, que é a Previdência Social. Então, isso também tem que ser olhado do ponto de vista de longevidade, né, da qualidade de vida. Então, são vários fatores que juntos acabam contribuindo positivamente ou até negativamente para o dia a dia das pessoas. Então, tem que colocar na balança, né, verificar realmente. Agora, isso no campo macro, né, do país. Mas também tem as questões estaduais, as questões municipais, que são importantes também nos pleitos dos candidatos. Portanto, o eleitor ele deve ficar atento a essas questões, porque tudo vai contribuir para uma melhoria de vida ou não no seu dia a dia.
1: A gente tem falado muito sobre a questão do aumento dos juros, né? E tem falado também sobre o controle da inflação, da geração de emprego. A gente viu aí uma redução, né, no desemprego no país nos últimos anos, segundo os estudos. E também a questão do equilíbrio das contas públicas. A gente já falou em contrapartida da dívida, né, das pessoas, que é uma dívida até muito expressiva. Quais fatores tendem a pesar na decisão de um eleitor nesse ano, na opinião do senhor?
3: Roberto, o Brasil ele sofre com a questão da inflação. Então, a inflação é um imposto social. Ele atinge as camadas mais baixas. Como no Brasil existe uma concentração de renda muito violenta, Então, a grande maioria da população, ela está na baixa renda. Então, a inflação seria, talvez, o combate mais prioritário para efeito econômico, de você dar uma melhoria para as camadas mais pobres e melhorar também as condições de vida delas. Depois também, a questão dos juros depende exatamente da inflação. O Banco Central, com a política monetária, ele tende... Qual a função do Banco Central? É manter o poder de compra da moeda. Então, quando tem inflação, o Banco Central vai tomar medidas para frear a inflação. E uma das medidas é a taxa de juros. Então, ele mantém uma taxa de juros elevada, porque as pessoas serão, de alguma forma, incentivadas a fazer investimentos no mercado financeiro e não ir para o consumo, né? Então, isso é importante, essa política. Agora, só que do lado fiscal, como você me mencionou, o governo vem gastando muito. Então, é um contrassenso entre política fiscal e política monetária. Elas teriam que andar na mesma linha e no mesmo sentido. Mas a gente vê aumentando o consumo, pressiona a política monetária que tem taxa de juros alta. Nós vemos que isso é um mal de governo, não é do governo atual. Né? No governo passado também, né, que é um governo mais liberal. Então, ficar atento, porque, primeiro, a inflação. A taxa de juros, ela tem um aspecto nocivo, sobretudo para as empresas, porque encarece o crédito para a empresa depende muito de crédito, então ela vai contratar menos, ela vai produzir menos, então o país acaba se ressentindo disso, a cadeia produtiva, porque o comércio também vive da produção da indústria. Então você tem três problemas a administrar e hoje presente. Primeiro, o mercado de trabalho hoje se apresenta no menor nível de desemprego, isso é muito bom, né? A inflação, embora elevada, ela está controlada, está variando ali em torno de 5%. O que mata mesmo é a taxa de juros. Nós temos o juro real maior do planeta. Então isso, o Banco Central, ele deveria ver de outra forma. Nós já temos elementos internos que possam levar a esse entendimento. Infelizmente, aconteceu fatores externos. A nossa economia com a globalização está sujeita também a questões externas. Então, a guerra no Oriente Médio acabou encarecendo o preço do petróleo, e muito. Então, há uma inflação no mundo todo em função dessa volatilidade no mercado de petróleo. Isso atinge o quê? A energia, né? E no Brasil temos a questão hídrica, temos o El Niño também, né? Que acaba de alguma forma comprometendo as hidrelétricas, geração de energia. Então, tem bandeira amarela, bandeira verde, aí encarece a energia elétrica, ou seja... É tantas situações que o nosso contribuinte, consumidor, cidadão fica assim meio perdido, né? Mas essa pergunta que você coloca é importante entender o seguinte: combatendo a inflação, você vai ter juros menores, né? O governo gastando menos do que está gastando hoje vai permitir que as contas públicas entrem em equilíbrio. Isso é fundamental para uma economia equilibrada. Por quê? Porque tendo equilíbrio, o governo tem dinheiro para fazer investimento. Então, nós estamos vendo no Brasil a queda dos investimentos, tanto privados, que o empresário prefere investir no mercado financeiro com essa taxa de juros, do que fazer investimento na produção. E o governo não tem dinheiro, porque está endividado. E mais um detalhe, cada 1% na taxa Selic implica o governo pagar 40 bilhões de juros. Ou seja, é meia Bolsa Família, né? Então, se o Banco Central aumenta 1% na taxa Selic, o governo gasta 40 bilhões. Então é um absurdo, gente, né? Essa taxa de juros, ela não tem a questão só do crédito, tornar as famílias inadimplentes, como nós temos 80% das famílias hoje estão inadimplentes ou endividadas. É também um endividamento do governo. Então, quando a gente fala em dívida pública, o problema é o endividamento que vem aumentando, né? Agora, obviamente, eu estou colocando num cenário bastante presente, né? A tendência é que com essa queda do preço do petróleo, com essa questão geopolítica sendo resolvida, e tem a questão da taxação americana também, mas prejudica mais os Estados Unidos que a gente. De qualquer forma, o mercado externo, o Brasil está exportando bem, nós estamos com um superávit importante, isso faz com que as contas externas estejam em equilíbrio. Então, hoje nós temos que resolver o único problema, é a inflação que consome o dinheiro das camadas mais pobres e a taxa de juros, que já deveria estar bem menor do que está agora, viu, Norberto?
1: É, e o senhor falou sobre alguns eventos externos, né? Falou da guerra, do petróleo e tudo mais, e a gente viu nesses últimos anos tarifaço, a gente viu decisões de governos estrangeiros que impactaram a vida das pessoas no Brasil, né? O senhor acha que esses eventos externos, eles podem comprometer proposta de campanha?
3: Oh, não tenha dúvida. Eu acho que compromete mais é o seguinte, né? A gente está vendo muito um comportamento da direita de aproximação dos Estados Unidos. Mas não é uma aproximação nociva, né? Ou seja, que envolve inclusive a soberania do país. Então acho que isso aí não tem que negociar a soberania. Então o cidadão tem que ficar bem atento com essa questão aí, que quem manda no Brasil são os brasileiros e deve continuar mandando. Né? Nós já fomos colonizados lá no passado e não é hora essa. As nossas instituições são grandes, o Brasil é o maior país da América Latina hoje, não deve se sujeitar. Então, do lado do outro candidato da esquerda, nós temos esse discurso de soberania, manter a soberania e tudo. Mas esbarra nessa política maluca dos Estados Unidos com relação à questão comercial. Não só comercial, nós estamos vendo também na geopolítica, questão de guerra, querer tomar território, quer anexar Groenlândia, quer anexar coisas assim que a gente nunca viu, né? E é bom se acostumar com isso aí e não se apavorar, continuar fazendo o nosso dever de casa. Então, influencia na política sim, porque alguns candidatos poderão colocar realmente essa situação e vão acabar, na minha visão, sendo prejudicados, porque a conscientização da população brasileira vai aumentando e realmente isso não cabe agora a gente ficar. Agora, nós temos que pensar também, não é na eleição de 2026, tem a eleição de 2030, tem a eleição para frente, então nós temos que pensar num país forte, uma nação forte, onde as instituições funcionam. Nós estamos vivendo esse momento com questões de corrupção, né? Nós estamos acompanhando aí o Banco Master, fechamento, liquidação de instituições, comprometendo algo sólido no país, que sempre foi o sistema financeiro. Então tudo isso é a preocupação atual hoje, tentar equilibrar essas questões, né? Agora, a questão geopolítica é fundamental, porque quando a gente fala na guerra no Oriente Médio, eu não estou falando só do petróleo, eu estou falando das importações de fertilizantes também, que podem impactar o agronegócio, né? Então, nós temos tudo isso aí, hoje essas cadeias interligadas comerciais se produzem no Brasil para algo lá nos Estados Unidos, que vai para a Europa, etc. Ou seja, quando há um problema desse, você atrapalha as cadeias produtivas, né? E também pode ter impacto aqui interno. Hoje o agronegócio é o nosso praticamente carro-chefe, né, da economia, tem respondido bem, nós temos nos transformado no maior produtor de grãos do planeta, maior fornecedor de proteína animal, temos que continuar dessa forma. Agora, o fundamental, sobretudo nessa questão das terras raras, é que o Brasil produz aqui, gera emprego aqui. E nós temos uma questão importantíssima para animar todos nós brasileiros, que é a questão energética. Nenhum país do mundo produz energia como nós produzimos. 70% das nossas energias são renováveis. Então o Brasil tem que se valer disso e isso projeta um país, uma nação forte. Esse ano o produto interno bruto vai colocar o país entre os 10 maiores do mundo. Então tudo isso é importante para o brasileiro, porque indiretamente, aumentando a renda, aumentando o PIB, você melhora as condições também de vida do brasileiro. Esse é fundamental e essa consciência política, né, na hora do voto, escolher os seus candidatos bem escolhidos, vai favorecer muito. Porque hoje, de fato, a situação está muito precária nesse aspecto, viu, Norberto?
1: E a gente vê muito projeto que tem resultado imediato, mas na economia é muito comum a gente ver que algumas decisões governamentais serem levarem mais tempo para ter efeito, né? Então, como que isso pode ser colocado, né, para o eleitor e a importância disso e como isso... essa alternância, né? Então, 4 a 8 anos com um governo, aí outro governo vem e muda tudo que foi feito, aí depois retoma tudo. Isso, como ter os projetos ter uma perspectiva de sustentabilidade, ter mais tempo em vigor?
3: Olha, a alternância de poder não é problema, né? Inclusive, é até positivo que haja. Mas o que é pior é o enfraquecimento das instituições. Nós estamos vendo agora e vivendo essa semana a questão do judiciário voltando os penduricalhos. Então, assim, me parece que tem tanto caso importante para ser discutido no Brasil e aí o nosso judiciário, o STF, se dedica a ficar cuidando do umbigo, cuidando lá de coisas particulares dele. Então, nós temos que ter noção de que o fortalecimento das instituições é uma coisa de nação e não de governo. Os governos mudam, mas a nação continua. Isso é importante. Segundo ponto, a questão de medidas de curto prazo, de longo prazo. Né? No governo passado, foi extinto o Ministério do Planejamento. Esse governo atual recriou o Ministério. É fundamental essa área de planejamento para você poder ter investimentos de médio e longo prazo. O Brasil carece de recursos de longo prazo. O fortalecimento do BNDES é muito importante também. O Fundo de Garantia também, que tem recursos para longo prazo. Então, o Brasil tem que criar condições para que esses financiamentos de longo prazo, eles se possam ser executados. Né? Então, curto prazo é uma coisa meio eleitoreira. Então, a gente fica olhando assim, umas medidas de hoje, de amanhã, visando a eleição. Isso é triste, porque, na verdade, é comum, todo governo fazer isso, não é questão do atual governo, o passado também fez isso. Né? Mas o eleitor tem que ficar atento. E muitas vezes ele acaba vendendo o seu voto para uma medida dessa que não vai dar retorno nenhum. Vai solucionar o caso agora, como o caso do desenrola que nós estamos vendo aí, né? Resolve o problema agora, mas o ano que vem está precisando de novo. Então, medidas estruturantes, medidas como, por exemplo, educação financeira, né, para a população, a questão também de investir em ferrovias, né? Transportes pluviais, transporte que realmente não tem uma... É um investimento grande, mas eles são mais perenes, né? Então, eu acho que na área de infraestrutura, o país tem que melhorar e ter seus investimentos, né? A modernização dos aeroportos mostraram isso. O Brasil, há 10 anos atrás, era uma vergonha em termos de aeroportos. Hoje nós temos um aeroporto que está entre os melhores do país, do mundo. A privatização ajuda também. A iniciativa privada é mais eficiente nesse aspecto. Então, o governo tem que ter consciência disso aí. Então, os projetos têm que ser voltados exatamente para a melhoria das condições das populações, sobretudo na área urbana, né? Investimento em metrô, no transporte. As pessoas, às vezes, demoram 3-4 horas e perdem no transporte, né? Para ir para o trabalho. Tudo isso tem que ser olhado e melhorado. Então, são investimentos de médio e longo prazo e precisa de recursos. Para ter esses recursos, tem que ter uma política fiscal eficiente, para que o governo possa ter recursos para fazer investimentos, viu, Norberto?
1: E antes da gente seguir para o final, eu queria que o senhor falasse para o nosso ouvinte, principalmente aqueles que não são um pouco avessos à linguagem econômica, né? Por que é importante que as pessoas busquem as informações da economia? Não precisa ler os estudos do IBGE, mas estou dando um exemplo aqui, porque é importante que é um tema que precisa ter uma linguagem facilitada na vida das pessoas, né? Então, como o senhor vê que esse interesse pode aumentar?
3: Olha, a gente brinca até, né? A gente fala, o descomplicando é o economês, né? Muitas vezes as pessoas realmente levam isso, mas não é difícil, né? Primeiro, leitura, né? Às vezes uma boa leitura ajuda a gente a melhorar um pouco nossos conhecimentos, você tem bons livros, né, que ajudam isso. E também a questão da mídia, né? Buscar canais como o seu, por exemplo, que buscam instruir, fazer coisas simples, né? E tem um aspecto lúdico também. Às vezes tem jogos, né, que você pode fazer com a família, tentar de alguma forma se familiarizar com as questões econômicas, né? E também, de qualquer forma, entender um pouco isso que nós estamos falando aqui, o que a inflação influencia na minha vida, o que a taxa de juros, né? E também ter disciplina. Agora, a regra de educação financeira é disciplina, que eu falei, planejamento e não comprar por impulso, né? Às vezes está com cartão de crédito no shopping, as lojas ficam assim, entra aqui, compra aqui. Aí chega em casa, poxa vida, eu gastei meu dinheiro todo. Para quê? Para você fazer uma poupança, você pensar um pouquinho no seu futuro, que é uma das funções da moeda, que é a prevenção. Então, agindo dessa forma, o nosso cidadão, o nosso ouvinte, vai tomar gosto pela coisa e lembrando que o órgão mais sensível do ser humano é o bolso. Então, tomar cuidado para que esse órgão não doa tanto, né, Norberto?
1: Com certeza. E aqui o senhor falou sobre uma boa leitura. Nós, como bons amigos da literatura aqui no Política Se Discute, a gente sempre encerra pedindo uma dica de leitura. Não precisa ficar preso à economia se não quiser. Eu quero dar liberdade do senhor indicar um livro para o nosso ouvinte, sobre economia, sobre aquilo que o senhor aprecia, sobre o que o senhor quiser, porque a leitura é sempre algo muito importante.
3: Olha, eu vou indicar dois. Já que você pediu um, eu vou indicar dois. A História da Riqueza do Homem, de Léo Rubino. Esse livro é básico. Você vai entender a economia, como é que ela surgiu. Léo Rubino, A História da Riqueza do Homem. E o outro é O Alto Engano, do Eduardo Janete da Fonseca. Então você vai ler, você vai morrer de rir, porque a gente começa a se enganar. O Eduardo Janete é um grande escritor e eu tenho certeza que vai servir muito para a vida de vocês, esse Alto Engano. E também ele tem outro livro, O Valor do Amanhã, que mostra a história da taxa de juros também, que é importante. Esses três livros, se deixar, eu vou indicando o livro aqui, mas vou ficar só nesses três, viu, Alberto?
1: Eu agradeço a sua participação aqui do César Bergo. Ele que é economista, é professor de economia, sociólogo e pôde nos esclarecer um pouquinho mais sobre o impacto e a interferência da economia nas próximas eleições. Obrigado pela participação, professor.
3: De nada. E se vocês quiserem depois assistir alguma entrevista minha, a gente coloca no meu Instagram lá, César Bergo. Vocês podem ir lá, eu geralmente coloco uns trechinhos das entrevistas. Acho que pode ajudar você também a entender um pouquinho essa questão econômica que é tão gostosa, viu? Um grande abraço, Norberto, e até a próxima.
1: E para você? 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
6: Oito e 27.
7: Olá, está começando mais uma edição do Acaerte Notícias. Eu sou a Marilis Pequeno e nesta sexta-feira, 10 de julho de 2026, convido você a acompanhar os principais acontecimentos de Santa Catarina. Informação, serviço e os assuntos que repercutem no estado. Vamos aos destaques.
8: O índice de confiança do empresário do comércio voltou a subir em Santa Catarina no mês de junho, impulsionado pela melhora das expectativas e da intenção de investimentos. Apesar da recuperação, o setor ainda mantém cautela diante do cenário econômico.
9: Porto de Itapuá, terceiro maior em movimentação de contêineres do Brasil, recebe homenagem no Senado pelos 15 anos de operação em Santa Catarina.
10: Dívidas dos brasileiros continuam aumentando e o comprometimento financeiro das famílias bateu um novo recorde no país.
11: Times de Santa Catarina lideram classificação em duas divisões do Campeonato Brasileiro de Futebol. Representante do estado enfrenta a decisão pela Série D neste fim de semana.
12: Sexta-feira é de mudança no tempo, com chance de chuva hoje e sábado, mas domingo terá aberturas de sol e queda nas temperaturas.
13: Cesta básica em Florianópolis sobe e compromete mais de 60% do salário mínimo líquido.
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15: O custo de vida continua pesando no bolso dos catarinenses. A Pesquisa Nacional da Cesta Básica de Alimentos, divulgada pelo Diese, em parceria com a Conab, aponta que Florianópolis segue entre as capitais mais caras do país, o que exige um esforço cada vez maior do trabalhador para abastecer a despensa. Os detalhes a gente confere agora com a repórter Carol Denardi.
16: A cesta básica em Florianópolis registrou nova alta em junho, chegando a R$ 918,42. O aumento foi de 0,55% em relação a maio. Os dados são da Pesquisa Nacional da Cesta Básica de Alimentos, realizada mensalmente pelo DIEESE em parceria com a Companhia Nacional de Abastecimento. O valor compromete mais de 60% do salário mínimo líquido do trabalhador para a compra de alimentos essenciais. Como detalha a supervisora do Departamento Intersindical de Estatística e Estudos Socioeconômicos aqui em Santa Catarina, Cristiane Pérez.
17: O preço da cesta básica calculada pelo DIESE, registrada no mês de junho, ela compromete pouco mais de 61% do salário mínimo. Pelos cálculos do DIESE, atualmente, o salário mínimo necessário para uma família de 4 pessoas, considerando todas as despesas dos trabalhadores com alimentação, moradia, saúde, educação, vestuário, higiene, transporte, lazer e o pagamento da previdência, isso geraria a necessidade aí de um salário mínimo de R$ 8.110 no momento, né? O que representa 5 vezes o valor do salário mínimo atual.
16: No acumulado do primeiro semestre deste ano, a cesta básica na capital já registra uma alta de 14,62%. Segundo o DIESE, a capital de Santa Catarina tem a 4ª cesta básica mais cara do país, ficando atrás apenas de São Paulo, Cuiabá e Rio de Janeiro.
18: O varejo de Santa Catarina apresentou um sinal de recuperação no mês de junho. O índice de confiança do empresário do comércio voltou a subir. A reportagem é de Vanessa Carini.
19: Apesar da recuperação, o índice ainda permanece abaixo do nível de otimismo, indicando que o setor segue cauteloso. A economista da Fecomércio Santa Catarina, Edilene Cavalcante, explica o que impulsionou esse avanço.
20: Esse crescimento está ligado principalmente ao aumento das expectativas e da intenção de investimento. Então, os empresários, apesar desse cenário que a gente está enfrentando, né, de preocupação, ainda tem uma expectativa positiva para o futuro. A expectativa cresceu 2,4% e a intenção de investimento 4,5%.
19: O levantamento também mostra que os juros elevados, a inflação e o ano eleitoral continuam influenciando as decisões dos empresários e mantém um ambiente de incertezas para o varejo catarinense.
20: Teve uma melhora da confiança, né, em relação ao mês passado, mas ainda assim há um certo pessimismo e uma preocupação em relação aos próximos meses.
18: Mais famílias catarinenses conquistaram a escritura definitiva da casa onde vivem. O programa Lar Legal realizou novas entregas de títulos de propriedades e segue ampliando a regularização fundiária em diferentes regiões do estado. O repórter Fernando Gonçalves, da Rádio ND de Joinville, acompanhou. Olá, Fernando.
21: Oi, Amarilis. 11 famílias de Joinville receberam nesta semana a matrícula definitiva dos imóveis por meio do programa Lar Legal. Em Bom Jardim da Serra, outras 5 famílias também foram contempladas. A iniciativa promove a regularização fundiária de áreas ocupadas há anos e garante mais segurança jurídica aos moradores, que passam a ter oficialmente o registro das propriedades. Com a documentação em mãos, as famílias também ganham mais facilidade para acessar financiamentos e outros serviços que exigem a comprovação da propriedade do imóvel. O cronograma do programa prevê novas entregas ainda neste mês, nos municípios de Penha e Chapecó.
18: Daqui a pouco, no Toque Esportivo, Santa Catarina começa o fim de semana com 2 líderes na Série B e C do Campeonato Brasileiro. Cadu Reis traz os detalhes. Eu volto já já.
22: O VESC apresenta Minuto do Legislativo Municipal Catarinense.
23: A UVESC ampliou a cooperação institucional para fortalecer o Legislativo Municipal em Santa Catarina. A Federação das Câmaras de Vereadores formalizou novas parcerias com instituições estratégicas do Estado. A proposta é aproximar as câmaras de órgãos que atuam na gestão pública, na cidadania e no desenvolvimento dos municípios. Uma das frentes envolve o Sim Catarina, com ações voltadas a eventos, programas e projetos para melhorar a gestão pública municipal. Outra iniciativa é o projeto Legislar Direitos, desenvolvido com a Defensoria Pública de Santa Catarina. A ação prevê capacitações para vereadores e vereadoras sobre direitos fundamentais, acesso à justiça e proteção de grupos em situação de vulnerabilidade. Segundo a presidente da UVESC, Marcilei Vinhati, as parcerias ampliam o conhecimento técnico e ajudam os legislativos a responder melhor às demandas da população. A iniciativa busca qualificar a atuação parlamentar nos municípios catarinenses.
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3: O endividamento das famílias brasileiras atingiu o maior nível da série histórica. Um levantamento da Fecomércio de São Paulo mostra que mais de 247 bilhões de reais em operações de crédito estavam com atraso superior a 3 meses até abril deste ano. O repórter Marco Aurélio Gomes explica esse cenário.
4: Olha, Marilis, é uma combinação de fatores que pesa cada vez mais no bolso dos brasileiros. O levantamento da Fecomércio de São Paulo, feito com base em dados do Banco Central, mostra que o crédito com atraso superior a 3 meses chegou a 247 bilhões e 600 milhões de reais até abril, o maior valor desde o início da série histórica em 2004. Segundo o economista Fernando Agra, os fatores que ajudam a explicar esse cenário são a taxa Selic no maior patamar dos últimos 20 anos, os juros elevados do cartão de crédito, a desigualdade social, a inflação e a falta de educação financeira. O especialista também aponta o crescimento das casas de apostas como um fator que tem drenado os recursos das pessoas e contribuído para a dificuldade de quitar as dívidas. Segundo ele, sem uma reforma estrutural, o Brasil pode continuar registrando novos recordes de inadimplência e endividamento.
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3: Oi, Rita. O Porto de Itapuá tem se destacado em crescimento, investimentos e obras que devem ainda ampliar a capacidade para receber grandes navios, tá certo?
9: Olá, Marílis e ouvintes. Exatamente, Marílis. O Senado Federal realizou nesta quinta-feira uma sessão especial em homenagem aos 15 anos do Porto de Itapuá, um dos principais terminais de contêineres do país. A iniciativa foi proposta pela senadora catarinense Ivete da Silveira em reconhecimento à importância do porto para a logística brasileira e para o desenvolvimento de Santa Catarina. Desde que entrou em operação em 2011, o terminal ampliou sua capacidade de movimentação de 350 mil para quase 2 milhões de TEUs por ano. Vale lembrar que TEUs é uma unidade de contêineres de 20 pés de comprimento, uma unidade padrão internacional. Em 2025, o porto movimentou 1 milhão e meio de TEUs e ocupa a terceira posição no ranking nacional de movimentação de contêineres. Quem explica é o CEO do Porto de Itapuá, Ricardo Arten.
24: O Porto de Itapuá hoje, ele tem como participação no mercado de contêineres, nós somos o terceiro maior terminal de contêineres do país. Temos as nossas ambições para chegar em 2040 como o maior, o mais eficiente e mais seguro terminal de contêineres da América do Sul.
9: Amarílis, entre os principais projetos em andamento está a dragagem do canal de acesso à Baía da Babitonga, onde se localiza o Porto de Itapuá e o Porto de São Francisco, e que permitirá a operação de navios de até 366 metros de comprimento.
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3: O fim de semana vai começar com 2 times de Santa Catarina liderando a 2ª e 3ª divisão do Campeonato Brasileiro de Futebol. Assunto para o nosso Toque Esportivo dessa sexta-feira com o repórter Cadu Reis. Oi, Cadu.
11: Olá, Marílis. Um abraço a você e aos ouvintes. Começamos pela Série B do Brasileirão, que tem o Criciúma como líder provisório após vitória fora de casa sobre a Ponte Preta. Para se manter no primeiro lugar, o Tigre torce contra Vila Nova e Novo Horizontino na sequência da rodada. Outro representante representante catarinense na segundona, o Avaí é o 18º colocado e joga em casa no domingo contra o Náutico às 16h. Na Série C, o Barra recebe o Santa Cruz às 11h de domingo. Segunda-feira, o Brusque visita o Itabaiana às 19h e o Figueirense joga em casa contra o Volta Redonda às 20h30. O time brusquense lidera a classificação, enquanto os demais catarinenses estão na metade de baixo da tabela. Pela Série D, o Marcílio Dias enfrenta a Portuguesa às 16h de sábado em São Paulo pelo jogo de volta da terceira fase. Após empate na ida, Nova Igualdade leva a decisão aos pênaltis. Quem vencer avança para as oitavas de final. E tem rodada cheia da segunda divisão do estadual no fim de semana. Sábado às 15h, o Blumenau recebe o Ercílio Luz. No domingo às 15h, tem Tubarão contra Metropolitano e Juventus diante do Guarani. Caravaggio e Jaraguá se enfrentam às 16h e Nação e Joinville às 17h. 6 pontos separam os 5 primeiros colocados que disputam a única vaga de acesso à elite estadual, faltando 5 rodadas para o término do Catarinense Série B. Bom fim de semana, boa sorte a todos.
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0: Sexta-feira chegou e o fim de semana promete mudanças no tempo. Daniele Lima, tem chance de chuva para hoje?
5: Olá, Marílis e ouvintes. Tem sim. Nessa sexta-feira o tempo já fica instável em Santa Catarina. Pela manhã, o sol ainda aparece na maior parte do estado, mas já há condições para chuva no Grande Oeste, Planalto Sul e Litoral Sul. A partir da tarde, a instabilidade avança por todas as regiões, trazendo chuva e risco de temporais isolados, sobretudo à noite no extremo oeste e oeste. As temperaturas diminuem no sul. A máxima não passa dos 16 graus em Lages. Chapecó, 18.

0: abaixo disso na serra e passando dos 20 no litoral norte. Já as mínimas mais baixas ocorrem na noite de domingo. Inclusive, volta a ter chance de geada isolada na segunda-feira nos planaltos e meio oeste. Faça chuva ou faça sol, tenha um excelente fim de semana.
1: O HERT Notícias fica por aqui. Muito obrigada pela sua companhia ao longo desta semana. Que você tenha uma excelente sexta-feira e um fim de semana de descanso, tranquilidade e boas notícias. Na segunda-feira, estamos de volta. Um abraço para você. Até lá.
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3: As questões climáticas deixaram de ser uma discussão esporádica para fazer parte não somente das conversas, mas da rotina das pessoas. A gente está falando de queimadas, conflitos agrários e até eventos extremos do meio ambiente. O Poder Judiciário também não fica parte dessa discussão, inclusive com políticas específicas para dar conta dessa demanda. Sobre esse tema, o Papo Justo conversa com a juíza do Tribunal de Justiça do Pará e mestra em Direito e Desenvolvimento pela Universidade Federal do Estado, Célia Gadotti. O primeiro passo para entender a temática ambiental dentro do Judiciário é ter noção de que não se trata somente de julgar, mas proteger o equilíbrio ecológico e as pessoas. No Pará, por exemplo, há inúmeras ações do Tribunal de Justiça Estadual, como explica a juíza.
4: Por exemplo, na mediação para resolver o grave problema dos resíduos sólidos em diversos municípios paraenses, internamente nós estruturamos o nosso próprio plano de descarbonização para alcançar a neutralidade das emissões até 2030, expandindo, por exemplo, a energia fotovoltaica. E estamos ainda desenvolvendo um projeto para plantar árvores frutíferas nas nossas comarcas. Isso significa olhar o conflito ambiental, compreendendo que ele afeta a saúde, a economia local, a dignidade humana e principalmente o futuro das próximas gerações.
3: Falando de Amazônia, os desafios da questão ambiental são inúmeros, como distâncias territoriais enormes, acesso geográfico ruim e histórico de insegurança fundiária.
4: A Amazônia reúne a maior floresta tropical do planeta, uma enorme biodiversidade e uma grande diversidade também de povos tradicionais, indígenas, quilombolas, ribeirinhas e extrativistas. E ao mesmo tempo concentra interesses econômicos relacionados à mineração, madeira, agronegócio, infraestrutura e, mais recentemente, como nós sabemos, concentra também ações do mercado de carbono. E julgar questões ambientais na Amazônia não é a mesma coisa que julgar questões ambientais no restante do país. Aqui exige que o juiz saia do gabinete, que ele conheça o chão da floresta e compreenda a realidade de quem vive nela.
3: A juíza pontua desafios principais: comunidades tradicionais e a complexidade técnica e jurídica sobre o meio ambiente.
4: O primeiro é a assimetria de informações e de poder. Muitas vezes, nós temos grandes corporações ou pressões do mercado de um lado e comunidades tradicionais vulneráveis do outro lado. O segundo desafio é a complexidade jurídica e técnica dessas demandas, que exigem conhecimentos de biologia, economia e direitos humanos integrados, principalmente. E o terceiro é garantir a efetividade

0: Efetividade das decisões. Não basta dar uma sentença no papel. Nós precisamos garantir que ela mude positivamente a realidade socioambiental no chão do território.
1: Nesse sentido, soluções como mediação e conciliação são a melhor saída para dar conta dos problemas ambientais na Amazônia.
0: Em conflitos ambientais e fundiários, uma sentença judicial tradicional, em que um ganha e o outro perde, nem sempre resolve o problema social de fundo e pode até acirrar as tensões. Então, as soluções consensuais, como a mediação e a conciliação, respeitando processos como a consulta prévia, livre e informada, permitem que as partes construam um acordo sustentável em conjunto. E isso sim gera pacificação social, restabelece a confiança mútua e cria compromissos que realmente serão cumpridos no longo prazo. Por isso, as soluções consensuais são sempre a melhor saída.
1: A capacitação de juízes e servidores é fundamental para dar conta da complexidade deste tema.
0: O judiciário precisa ser cada vez mais proativo e preventivo, e não apenas reativo. Nós precisamos investir continuamente na capacitação dos magistrados e servidores e, acima de tudo, lembrar de algo fundamental. Não existe justiça climática sem justiça territorial. Proteger a floresta pressupõe, obrigatoriamente, proteger a dignidade e a autonomia de quem vive nela.
1: Cada Tribunal de Justiça tem comissões próprias para discutir o meio ambiente. Elas são públicas e o cidadão pode acompanhar as ações pelos sites. O Papo Justo é uma produção da Web Rádio Jus do Tribunal de Justiça do Pará, em parceria com a RWCast, a central de podcasts do Grupo Rádio Web. 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
5: 8:51.
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7: Olá, o Som Brasilis de hoje apresenta o talento da banda paraibana Seu Pereira e Coletivo 401.

Formada em Campina Grande em 2009, a banda Seu Pereira e Coletivo 401 uniu amigos que já tocavam juntos despretensiosamente por muitos anos. Em pouco tempo, o grupo passou a marcar presença nos palcos da região e em festivais no Centro-Oeste e no Sudeste. Amarrando baião, samba e brega com uma sonoridade roqueira, o quarteto lançou o primeiro disco em 2012, o que os ajudou a criar uma base de fãs, lotando shows no Rio de Janeiro e em São Paulo. Em 2015, o Seu Pereira e o Coletivo 401 apostou em novas sonoridades com o EP Musa Caliente, que trazia elementos do reggae, do carimbó e da música caribenha. Mas o grupo se consolidou mesmo 2 anos depois com o disco Eu Não Sou Boa Influência Pra Você, que foi bem recebido pelo público e pela crítica. Na sequência, a banda foi selecionada pelo prestigiado edital Natura Musical, possibilitando uma turnê que percorreu 6.500 quilômetros pelo país em 2019-2020 e resultou no documentário Seu Pereira na BR-101.

Após um período de pouca atividade, o Seu Pereira e Coletivo 401 lançou em 2025 o terceiro álbum, com o nome de Obsoleto. O trabalho marcou os 15 anos de atividade do grupo, que partiu em seguida para uma turnê coletiva com a banda amazonense Casa de Caba, levando a sonoridade roqueira do conjunto paraibano para palcos das regiões Norte e Nordeste, com o apoio da Bolsa Funarte. E agora, para fechar este Som Brasilis, que teve locução de Rita Zumba, produção de Wilton Rodrigues e trabalhos técnicos de Eduardo Brito, vamos ouvir a banda paraibana Seu Pereira e Coletivo 401 com a música Eu Não Sou Boa Influência Pra Você, faixa título do álbum lançado em 2016.

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0: Sexta-feira, 10 de julho de 2026. Este é o Giro de Notícias. Eu sou Eduardo Amaral e você confere os destaques do momento. O presidente dos Estados Unidos, Donald Trump, demitiu nesta quinta-feira os três últimos integrantes da Comissão de Assistência Eleitoral, EAC, na sigla em inglês. O órgão federal, em tese independente, auxilia autoridades responsáveis pela organização das eleições no país. A decisão de Trump acontece poucos meses antes das chamadas midterms, as eleições de meio de mandato que alteram a configuração do Congresso dos Estados Unidos. A EAC foi criada pelo Congresso em 2002 e funciona como um centro nacional de apoio à administração das eleições. Uma série de ataques ucranianos contra infraestruturas de petróleo no sul da Rússia causou um incêndio em uma refinaria na região de Krasnodar. Os ataques aconteceram nesta sexta-feira. Segundo autoridades russas, foram destruídos 376 drones da Ucrânia durante a ação. Os novos ataques contra instalações petrolíferas acontecem no momento em que a Rússia enfrenta dificuldades de abastecimento de combustível, em particular na Península da Crimeia. Duas seleções europeias entram em campo nesta quarta-feira para disputar o segundo jogo das quartas de final da Copa do Mundo. Espanha e Bélgica se enfrentam a partir das 16h, no horário de Brasília. A partida será disputada no SoFi Stadium, em Los Angeles. E o vencedor enfrenta a França na semifinal da competição. O Giro de Notícias é uma produção agência Rádio Web. Texto e apresentação, Eduardo Amaral. Edição, Mário Melo.
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2: Bom dia! Nessa sexta-feira o tempo fica instável em Santa Catarina. Pela manhã, o sol ainda aparece na maior parte do estado, mas já há condições para chuva no Grande Oeste, Planalto Sul e Litoral Sul. A partir da tarde, a instabilidade avança por todas as regiões, trazendo chuva e risco de temporais isolados, sobretudo à noite no extremo oeste e oeste. As temperaturas diminuem no sul. A máxima não passa dos 16 graus em Lages. Chapecó, 18. Criciúma, Palhoça e Blumenau ficam próximos de 20. Tijucas e São Lourenço do Oeste podem atingir os 22 graus. O sábado continua instável e com possibilidade de chuva em todo o estado, intercalando momentos encobertos com aberturas de sol, mas não se descarta o risco de algum temporal pontual. No domingo, o tempo começa a melhorar, a nebulosidade diminui ao longo do dia e o sol aparece mais à tarde, restando apenas chance de chuvisco isolado no litoral pela manhã. As temperaturas diminuem no fim de semana, as máximas ocorrem no sábado, ficando entre 15 e 20 graus, abaixo disso na serra e passando dos 20 no litoral norte. Já as mínimas mais baixas ocorrem na noite de domingo. Inclusive, volta a ter chance de geada isolada na segunda-feira nos Planaltos e Meio Oeste. Faça chuva ou faça sol, tenha um excelente fim de semana. Com informações do tempo, meteorologista Daniele Lima, de Florianópolis, para a Rede de Notícias, a Caerte.
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7: 9:15. 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
1: O governo federal adiou pela terceira vez a reunião do Conselho Nacional de Política Energética, que iria analisar o aumento da mistura obrigatória de etanol na gasolina, dos atuais 30 para 32%. O encontro estava marcado para esta quarta-feira, mas foi cancelado sem que o ministro de Minas e Energia apresentasse uma justificativa ou informasse uma nova data para a deliberação. Essa mudança é defendida pelo governo como uma forma de reduzir a dependência da gasolina importada, fortalecer a produção nacional de biocombustíveis e ampliar a segurança energética do país. O presidente da União da Indústria de Cana-de-Açúcar e Bioenergia, Evandro Gussi, afirmou que a reunião precisa acontecer e defendeu que já existem estudos técnicos que dão segurança para a adoção da nova mistura. Segundo ele, a política brasileira também tem servido de referência para outros países.
2: O Brasil já testou 32% e a mistura funciona adequadamente nos carros que são feitos exclusivamente para gasolina. E, no fundo, isso tem dado muitas repercussões. Para se ter uma ideia, a Europa já anuncia os estudos para 20% de etanol misturado na gasolina para fugir da dependência do petróleo, uma vez que a gente vê os efeitos da guerra com as consequências onde a gente tem aí 20% do fluxo global de petróleo.
1: A proposta de elevar a mistura para 32% está prevista desde maio, mas todas as reuniões marcadas para analisar o tema acabaram sendo adiadas. Segundo estimativas do Ministério da Energia, a medida permitirá reduzir em cerca de 450 milhões de litros por ano a necessidade de importação de gasolina, além de reduzir as emissões de gases de efeito estufa. Agência Rádio Web, de Brasília, Yuri Hudson.
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6: Nove e trinta e um.

0: Um acidente com tombamento de uma carreta causou bloqueio de trânsito na rodovia federal BR-101 nesta sexta-feira em Santa Catarina. A ocorrência interrompeu o tráfego no quilômetro 162 em Tijucas, na Grande Florianópolis, sentido norte. A Polícia Rodoviária Federal atualiza a situação em tempo real no canal PRFSC no WhatsApp. A Prefeitura de Lindóia do Sul, no oeste de Santa Catarina, encerra as inscrições para concurso público municipal nesta sexta-feira. São disponibilizadas 15 vagas imediatas em cargos com diferentes níveis de exigência de escolaridade. Condições do tempo para esta sexta-feira em Santa Catarina com a meteorologista da ACAERT, Daniele Lima.
1: Nessa sexta-feira, o tempo fica instável em Santa Catarina. A partir da tarde, a instabilidade avança por todas as regiões, trazendo chuva e risco de temporais isolados, sobretudo à noite no extremo oeste e oeste.
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4: A biotecnologia marinha é uma indústria em ascensão. Do fundo do mar podem surgir alimentos, rações, cosméticos e medicamentos. Segundo dados de consultorias de mercado, a biotecnologia marinha deve movimentar mais de 11 bilhões de dólares até 2031. A National Library of Medicine, ligada ao governo dos Estados Unidos e considerada a maior biblioteca médica do mundo, afirma que nos últimos 50 anos foram encontrados mais de 30 mil produtos naturais. Os antibióticos são os mais promissores para o desenvolvimento de remédios. O medicamento trabectedina, usado para o tratamento de alguns tipos de câncer, foi desenvolvido a partir de uma substância encontrada em um invertebrado marinho. Estimativas apontam que o mercado global para esses produtos tenha movimentado mais de 6 bilhões de dólares até o ano passado.
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8: 9:46.

Forma, a Conecta Talentos divulga novas oportunidades de emprego para Lages e região. As vagas desta semana são para consultor comercial na CDL de Lages. A remuneração é de R$3.000, mais premiação por vendas. A carga horária é de segunda a sexta-feira, em horário comercial. Vaga para motorista de carreta. O salário fixo é de R$ 2.470, com diária de R$ 75,90 por dia rodado. Prêmio de assiduidade, remuneração variável de até R$ 1.500 por mês e benefícios. O trabalho é realizado em escalas de viagem. Vaga para

A bolsa é de R$800, mais R$200 de vale alimentação, participação anual nos lucros e plano de carreira. A carga horária é de 6 horas diárias de segunda a sexta-feira. Vaga para SDR ou profissional de pré-vendas em home office. Remuneração a combinar com auxílio home office e comissão, horário de segunda a sexta-feira. Vaga para desenhista detalhista. A remuneração é de R$5.000, negociável mais benefícios. O horário é de segunda a sexta-feira, das 8 da manhã e 6 da tarde, com intervalo para almoço. Vaga para assistente de marketing. A remuneração é de R$ 1.950, mais vale transporte, vale alimentação de R$ 200 e plano de saúde após o período de experiência. Horário é de segunda a sexta-feira, das 8 da manhã ao meio-dia e da 1 às 5 e meia da tarde. Vaga para agente de atendimento. A remuneração é de R$ 2.000 durante os 90 dias de experiência e de R$ 2.500 após a efetivação, além de cursos de inglês e espanhol sem custo. Horário é de segunda a sexta-feira, da 1 às 5 da tarde, das 6 da tarde às 10 da noite. Aos sábados, o expediente é das 8 e meia da manhã às 11 e meia. Vagas para recepcionista, digitador e telefonista em clínica médica. A remuneração é de R$ 2.106, mais 20% de insalubridade e cartão benefício de R$ 500 após 90 dias. O horário é de segunda a sexta-feira, das 7 da manhã às 7 da noite, com intervalo para almoço. Vaga para vendedor de acessórios no ramo automotivo. A remuneração é de R$ 2.000, mais comissão e plano de saúde. O horário é de segunda a sexta-feira, das 8h25 da manhã ao meio-dia e da 1h25 às 6 da tarde. Aos sábados, das 8h30 ao meio-dia. Vaga para assistente de marketing, com jornadas de 4 horas diárias. A remuneração é de R$ 1.800, mais vale refeição após 6 meses. O horário é de segunda a sexta-feira, das 8 da manhã ao meio-dia. Vaga para atendente de farmácia. A remuneração é de R$ 2.110. O horário é de segunda a sexta-feira, das 8 da manhã ao meio-dia e das 2 às 6 da tarde. Aos sábados, das 8 da manhã ao meio-dia. Vaga para caixa de loja. A remuneração é de R$ 2.022, mais R$ 203 de quebra de caixa. Vale alimentação de R$ 250 e remuneração variável. O horário é de segunda a sexta-feira, em horário comercial e aos sábados até o meio-dia. Vaga para Customer Success. A remuneração é de R$ 1.800, mas vale alimentação de R$ 500 após 3 meses. O horário é de segunda a sexta-feira, das 8 da manhã ao meio-dia e da 1 e meia da tarde às 6h18 da tarde. E para você, nosso ouvinte que ficou interessado em alguma vaga e quer saber mais informações, envie seu currículo com o nome da vaga pelo site vagas.conectatalentos.com/vaga/lista/início. vagas.conectatalentos.com/vaga/lista/início. Informou Clóris Luiza para o Desk FM Lages 106.9, a sua rádio educativa.

0: O Desk FM Lages informa. A FET um Consultoria está com vagas de emprego e estágio abertas em Lages e também em Caxias do Sul. As vagas desta semana são para atendente de cafeteria. É necessário ter experiência de pelo menos um ano com atendimento ao público. O salário inicial é de R$ 1.800, mas vale transporte. Vaga para confeiteira. A empresa busca profissionais com experiência mínima de um ano na função e conhecimento em confeitaria. O salário inicial é de R$ 1.900, além de vale transporte. Vaga para estágio em educação física. Podem participar estudantes do curso de bacharelado que tenham experiência prática com musculação. O estágio é remunerado. Vaga para agente de crédito em Lages e Caxias do Sul. É necessário ter experiência na área de crédito financeira ou comercial, além de CNH, veículo próprio e disponibilidade para viagens. A empresa oferece remuneração, vale alimentação, plano de saúde, incentivo educacional, day off e outros benefícios. Os interessados devem enviar o currículo com o nome da vaga para o e-mail affectionconsultoria@gmail.com, affectionconsultoria@gmail.com, ou entrar em contato pelo WhatsApp 499-9944-4651, 499-9944-4651. Informou Clóvis Luiza para o Desk FM Lages 106.9, sua rádio educativa.
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2: Paris, 10 de julho de 2026. Estes são os destaques dessa sexta-feira. O guia supremo iraniano Ali Khamenei foi sepultado cedo nesta manhã em Mashhad, sua cidade natal, após vários dias de cerimônias fúnebres. O enterro é marcado pela retomada do conflito entre Estados Unidos e Irã. Nesta madrugada, os americanos voltaram a atacar o Irã contra cerca de 90 alvos militares, de acordo com o exército dos Estados Unidos. Teherã acusou Washington de ter bombardeado também a infraestrutura civil para ofuscar o funeral de Khamenei. O gabinete do primeiro-ministro de Israel, Benjamin Netanyahu, informou que ele e Donald Trump conversaram sobre os últimos movimentos americanos no Golfo. Autoridades sírias informaram terem capturado um grupo vinculado aos terroristas do Estado Islâmico, responsáveis por 2 atentados à bomba ocorridos durante a visita do presidente francês Emmanuel Macron a Damasco. Os explosivos de fabricação caseira foram detonados nas proximidades do hotel onde Macron estava hospedado no início da semana. Uma pessoa morreu e dezenas ficaram feridas. O número oficial de mortos no duplo terremoto que atingiu a Venezuela há 2 semanas subiu para 8.889, conforme o último balanço do governo. Máquinas removem os escombros dos edifícios, muitas vezes diante da resistência de familiares que ainda esperam recuperar os corpos dos seus parentes. Nesta sexta, a parte da missão brasileira, uma das últimas a permanecer no país, vai voltar para o Brasil. Um incêndio florestal em Los Gallardos, na região de Andaluzia, no sul da Espanha, deixou pelo menos 11 mortos e 8 feridos. As buscas continuam para localizar 19 pessoas desaparecidas. Algumas vítimas foram encontradas nos seus veículos e são possivelmente estrangeiras. Na França, o governo ativou pela primeira vez um novo protocolo de emergência para o calor extremo nos 24 departamentos que enfrentam mais uma onda de calor prevista para durar até a metade da semana que vem. E a França está em festa com a classificação da seleção do país para as semifinais da Copa do Mundo de Futebol. Os Bleus bateram o Marrocos por 2-0 com gols de Kylian Mbappé e Ousmane Dembélé. O adversário dos franceses na semifinal vai ser conhecido hoje à noite. Espanha e Bélgica se enfrentam a partir das 16 horas no horário brasileiro. De Paris, Rádio França Internacional, em parceria com a agência Rádio Web.
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1: 10 e 7.

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1: Aprovado nesta terça-feira no Senado, o projeto de lei que criou o PIX Pensão depende agora da sanção do presidente Luiz Inácio Lula da Silva para se transformar em lei. A proposta torna automático o desconto para o pagamento de pensão alimentícia da conta de pais devedores. O texto prevê que a aplicação do repasse automático possa ser solicitada em qualquer fase do cumprimento de sentença. O projeto foi proposto pela deputada federal Tabata Amaral, do PSB de São Paulo, e aprovado na Câmara. Já no Senado, o texto foi relatado pela senadora Ana Paula Lobato, do PSB do Maranhão. Professor da FGV Direito Rio, Gustavo Cló, aponta que com a nova lei, o pai, ou em casos mais raros, a mãe, terá uma espécie de trava bancária, o que evita que a criança ou adolescente fique sem o recurso. Para Cló, o projeto encontra um respaldo legal na legislação brasileira e também garante segurança e agilidade para crianças e adolescentes.
2: Na verdade, a facilitação da proteção do alimentado, né, em geral é criança e adolescente, é um mandamento constitucional, né? O artigo 227 da Constituição manda proteger criança e adolescente sobre qualquer outro interesse. Então não há nenhum absurdo ou exagero nessa lei.
1: O advogado ainda lembra que a tentativa de fugir do pagamento automático utilizando contas de terceiro pode gerar punições ainda mais graves.
2: Uma vez demonstradas, comprovadas, podem fazer com que o magistrado ou a magistrada decida adotar medidas mais drásticas, né? Quer em relação ao devedor de alimentos, as medidas indiretas, né? Que são retenção de passaporte, carteira de motorista, ou mesmo uma prisão, que continua possível. Esse PIX tem por objetivo simplificar, automatizar, mas não impede que as medidas que já existem e que são muito fortes, muito firmes, mas que são lentas, possam ser tomadas.
1: Atualmente, a pensão alimentícia pode ser debitada automaticamente do salário do devedor. Contudo, caso este não tenha um vínculo formal, é preciso acionar a justiça a cada novo atraso. Esse tem sido um problema recorrente e uma dinâmica que, de acordo com os senadores e deputados favoráveis à medida, pode sobrecarregar o judiciário e, ainda mais grave, atrasar o recebimento dos valores essenciais para os adolescentes e crianças. 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Produção e reportagem, Eduardo Amaral.
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6: 10:21. 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

Agenda Cultural, UDESC FM Lages. Sexta-feira, 10 de julho, abrimos nossa programação no Teatro Marajoara com o espetáculo Rock Concert, com o violinista Luciano Reis, acompanhado por banda e quarteto de cordas. Traz clássicos de Queen, Metallica e Beatles, em versões sinfônicas imperdíveis. Sábado, 11 de julho. O sábado começa movimentado no mercado público a partir das 10 horas com o lançamento do 12º Encontro de Veículos Antigos e Clássicos, expondo verdadeiras relíquias sobre rodas em um evento para toda a família. No mesmo local, das 10 horas às 17 horas, acontece Feira de Brechós e Artesanatos. Mais tarde, às 19 horas, na Praça do Céu, no bairro Universitário, recebe a Mostra de Teatro da Escola de Artes para apresentar diferentes enquetes teatrais com entrada totalmente gratuita. E para fechar a noite de sábado, às 20 horas, no Mercado Público, acontece o show com a banda Viva Rock, enquanto no Teatro Marajoara se ilumina para o concerto sinfônico Tropeiros da Serra, apresentado pela Orquestra Sinfônica de Lages, com coral e solistas. Domingo, 12 de julho. O domingo começa com muito amor e solidariedade. Às 14h30, o Lages Shopping Center promove mais uma feira de adoção. O momento perfeito para encontrar um amigo de quatro patas e aquecer o coração neste inverno. Na sequência da nossa programação cultural, a Praça do Céu continua como palco da Mostra de Teatro da Escola de Artes. Neste segundo dia, serão apresentados 12 enquetes teatrais divididas em duas sessões especiais, às 15 horas e às 17 horas, encerrando as atividades do primeiro trimestre de forma marcante e com entrada gratuita. Eu sou Carla Wolff e é um prazer estar com você aqui na 106.9, a sua rádio educativa. Fique com a gente e acompanhe tudo o que acontece na cultura e região. 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

0: O trânsito de veículos está totalmente interditado nesta sexta-feira na Ponte Anita Garibaldi, na rodovia federal BR-101, em Laguna, no litoral sul de Santa Catarina. A concessionária responsável pelo trecho CCR Via Costeira aponta a necessidade de um reparo emergencial que deve interromper o tráfego sobre a estrutura até o dia 20 de julho. O fluxo de veículos é desviado pela Ponte de Cabeçuda ao longo deste período. Um incêndio destruiu uma residência nesta sexta-feira no município de Governador Celso Ramos, na Grande Florianópolis. Não houve feridos na ocorrência, de acordo com o Corpo de Bombeiros Militar de Santa Catarina. Termina nesta sexta-feira o prazo para inscrições no concurso público do município de Caçador, no meio oeste de Santa Catarina. São ofertadas 12 vagas para os cargos de pedreiro, auxiliar de serviços e agente de serviços.
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4: Dez e 36.

0: UDESC FM informa. Em pouco mais de 48 horas, após as aberturas das inscrições, mais de 1.500 pessoas já se inscreveram para o 20º Congresso de Educação do município de Lages. Os interessados têm até o dia 12 de julho para garantir a vaga através da página especial do Congresso, por meio do endereço www.educaçãolages.sc.gov.br www.educaçãolages.sc.gov.br. Além da inscrição geral, os participantes devem escolher apenas um seminário temático por período, matutino e vespertino, para as atividades do segundo dia do evento. O 20º Congresso de Educação do município de Lages será realizado nos dias 20 e 21 de julho, no Centro Serra e em diversos pontos da cidade. O evento contará com painéis e palestras de nomes consagrados da área da educação e mais de 20 seminários temáticos, que contemplam temas como alfabetização, qualidade na educação infantil, violência na escola, autocuidado docente e educação inclusiva. Podem participar profissionais do Sistema Municipal da Educação de Lages e das redes estaduais e privadas, estudantes de graduação e público em geral. Ao fim do evento, os participantes irão receber certificação de 20 horas. A programação completa do congresso será disponível por meio da página especial do evento. Dúvidas ou informações também podem ser esclarecidas pelo telefone da SMEL 49 30 19 76 00, 49 30 19 76 00. Informou Carla Wolf para o Desk FM Lages 106.9, sua rádio educativa.
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4: Dez e 52.

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3: A UDESC divulgou as listas de candidatos convocados para a matrícula em segunda chamada pelo vestibular de inverno 2026. As listas incluem os aprovados pela prova presencial e os selecionados por meio da análise do histórico escolar. Os aprovados vão receber a partir desta sexta-feira um e-mail com um link de acesso ao sistema de agendamento para a efetivação da matrícula. O agendamento pode ser feito até domingo. A matrícula presencial vai acontecer de 13 a 15 de julho, diretamente na secretaria do curso escolhido. Confira a lista de documentos necessários para a matrícula e todas as informações em udesc.br/vestibular. A UDESC Lages recebeu o certificado Camisa 10 da doação, concedido pelo EMOSC. A homenagem reconhece instituições parceiras que contribuem para a mobilização de doadores de sangue em Santa Catarina. A UDESC Lages mantém uma campanha permanente de incentivo à doação e disponibiliza transporte aos voluntários mediante organização e agendamento prévio. Tatiane Rosa para o Giro de Notícias UDESC.
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0: 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Já preparou a pipoca? Porque agora é hora de relaxar e escolher o que assistir. Eu sou Carla Wolff e tá começando mais um quadro aqui na UDESC FM Lages, com sugestões de filmes para todos os gostos. Para sexta-feira, a sugestão é Lady Bird, um drama leve com toque de comédia sobre crescer, errar e buscar seu lugar no mundo. A diretora Greta Green entrega um filme sensível com atuações incríveis e cenas que parecem ser tiradas da vida real. A protagonista vive a turbulência da adolescência, a relação com complicada com a mãe e os sonhos de sair da cidade natal. Um filme para se identificar e se emocionar. No sábado é dia de dar risadas com Minha Vida em Marte, comédia brasileira com Mônica Martelli e Paulo Gustavo. A Fernanda está passando por um divórcio e tentando equilibrar maternidade, carreira e coração partido. Mas com o apoio do amigo inseparável, o Anibal, ela reencontra o bom humor e a autoestima. É divertido, é leve, cheio de momentos que todo mundo já viveu, ou quase. Ideal para relaxar e se sentir abraçado. Domingo pede reflexão. E a dica é o filme Bom Professor, um drama envolvente sobre educação e empatia. A trama gira em torno de um professor que tenta lidar com uma turma difícil em uma escola pública, enfrentando desafios pessoais e profissionais. É um filme que levanta questões sociais importantes e emociona com suas pequenas vitórias. Perfeito para fechar o fim de semana com algo inspirador. E se ainda sobrar tempo, minha dica bônus é Meu Pé de Laranja Lima, um clássico brasileiro cheio de ternura e dor. A história do pequeno Zezé, um menino sensível em meio a uma infância difícil, ainda emociona gerações. Um filme sobre descobertas, amizade e a dura realidade de crescer cedo demais. Eu sou Carla Wolff e na semana que vem eu volto com mais dicas aqui na UDESC FM Lages 106.9, sua rádio educativa.
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3: E 6,9. 11:22.

0: UDESC FM informa. A população de Lages agora conta com um canal direto para solicitar a atuação dos agentes municipais de trânsito. Basta ligar 156 para o registro de ocorrências realizadas ao trânsito. O atendimento está disponível diariamente das 7 horas às 23 horas. Abrangendo todo o município. O serviço pode ser acionado em situações como sinistros de trânsito sem lesão corporal, veículos estacionados em frente a garagens ou em locais proibidos, veículos em estado de abandono em via pública e demais ocorrências que exijam a atuação dos agentes de trânsito. Para agilizar o atendimento, é importante que o solicitante informe o endereço da ocorrência e descreva a situação com o maior número possível de detalhes. Além do 156, a Diretran disponibiliza o e-mail diretran@lages.sc.gov.br. diretran@lages.sc.gov.br. E telefone administrativo 49 30 19 74 51, 49 30 19 74 51, de segunda a sexta-feira em horário comercial, para contato direto com a população. Informou Carla Wolff para o UDESC FM Lages, 106.9, sua rádio educativa.
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3: 11:37. 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
3: 11:48.

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7: Meio-dia e um.
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1: 12:15.
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3: Meio-dia e 27.
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1: Meio-dia e 41.
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3: Quadrinho, passando, sabendo de entrar a voz.

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3: Meio-dia e 55.
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1: 1:10.
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2: 1:29.
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1: Uma e 44.
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5: 2 e 3.

0: Olá, boa tarde. Este é o Acaerte Agora. Previsão do tempo para Santa Catarina com a meteorologista da Acaerte, Daniele Lima.
1: Boa tarde. A sexta-feira segue instável, com chance de chuva em todo o estado e risco de temporais, principalmente no Grande Oeste. No sábado, a instabilidade continua trazendo condições para pancadas de chuva em todas as regiões, intercaladas com períodos de melhoria. As máximas chegam perto dos 22 graus no litoral norte e extremo oeste e ficam entre 15 e 20 nas demais regiões. No domingo, o tempo melhora ao longo do dia, com diminuição da nebulosidade. No litoral, pela manhã, ainda há possibilidade de chuva fraca isolada, mas à tarde já ocorrem aberturas de sol. As temperaturas diminuem. As máximas ficam abaixo dos 18 graus no domingo na maior parte de Santa Catarina e as mínimas ocorrem à noite. Mesmo com as mudanças no tempo, tenha um ótimo fim de semana.
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6: 2:17. 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
1: Morreu na manhã desta quinta-feira a cantora Bonnie Tyler, aos 75 anos. A artista estava internada em estado grave na UTI desde junho, após sair de um coma induzido. Em maio, ela passou por uma cirurgia intestinal de emergência e no dia seguinte sofreu uma parada cardiorrespiratória. Bonnie, que ficou eternizada pelo hit Total Eclipse of the Heart, vendeu mais de 100 milhões de discos, lançou 18 álbuns de estúdio, 3 ao vivo e diversas coletâneas. Seu último trabalho de estúdio, The Best Is Yet To Come, foi lançado em 2021 e contou com sucessos como When The Lights Go Down. A última passagem de Bonnie pelo Brasil foi em 2022, durante a turnê de comemoração dos 50 anos de carreira. Na ocasião, ela declarou que queria voltar a gravar uma música com um artista brasileiro e que estava encantada com o público do país. Em 1986, ela gravou Sem Limites para Sonhar, com Fábio Júnior, e ela declarou que achava o artista brasileiro lindíssimo. A música tinha Fábio Júnior cantando em português e ela em inglês, e ficou em primeiro lugar nas rádios do Brasil. E também tinha uma versão com ambos cantando em inglês, chamada Reaching for the Infinite Heart.

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3: UDESC FM 2:34.

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2: 2:46.

O Desk FM Lages informa. A Conecta Talentos divulga novas oportunidades de emprego para Lages e região. As vagas desta semana são para consultor comercial na CDL de Lages. A remuneração é de R$3.000, mais premiação por vendas. A carga horária é de segunda a sexta-feira, em horário comercial. Vaga para motorista de carreta. O salário fixo é de R$2.470, com diária de R$75.90 por dia rodado. Prêmio de assiduidade, remuneração variável de até R$1.500 por mês e benefícios. O trabalho é realizado em escalas de viagem. Vaga para supervisor de refrigeração. A remuneração é a partir de R$9.000, mais benefícios a combinar. Horário de segunda a sexta-feira. Vaga de estágio e implantação de sistemas. A bolsa é de R$800, mais R$200 de vale alimentação, participação anual nos lucros e plano de carreira. A carga horária é de 6 horas diárias de segunda a sexta-feira. Vaga para SDR, ou profissional de pré-vendas em home office. Remuneração a combinar com auxílio home office e comissão. Horário de segunda a sexta-feira. Vaga para desenhista detalhista. A remuneração é de R$5.000, negociável mais benefícios. O horário é de segunda a sexta-feira, das 8 da manhã e 6 da tarde, com intervalo para almoço. Vaga para assistente de marketing. A remuneração é de R$1.950, mais vale transporte, vale alimentação de R$200 e plano de saúde após o período de experiência. Horário é de segunda a sexta-feira, das 8 da manhã ao meio-dia e da 1 às 5:30 da tarde. Vaga para agente de atendimento. A remuneração é de R$2.000 durante os 90 dias de experiência e de R$2.500 após a efetivação, além de cursos de inglês e espanhol sem custo. Horário é de segunda a sexta-feira, da 1 às 5 da tarde e das 6 da tarde às 10 da noite. Aos sábados, o expediente é das 8:30 da manhã às 11:30. Vagas para recepcionista, digitador e telefonista em clínica médica. A remuneração é de R$2.106, mais 20% de insalubridade e cartão benefício de R$500 após 90 dias. O horário é de segunda a sexta-feira, das 7 da manhã e 7 da noite, com intervalo para almoço. Vaga para vendedor de acessórios no ramo automotivo. A remuneração é de R$2.000, mais comissão e plano de saúde. O horário é de segunda a sexta-feira, das 8:25 da manhã ao meio-dia e da 1:25 às 6 da tarde. Aos sábados, das 8:30 ao meio-dia. Vaga para assistente de marketing, com jornadas de 4 horas diárias. A remuneração é de R$1.800, mais vale refeição após 6 meses. O horário é de segunda a sexta-feira, das 8 da manhã ao meio-dia. Vaga para atendente de farmácia. A remuneração é de R$2.110. O horário é de segunda a sexta-feira, das 8 da manhã ao meio-dia e das 2 às 6 da tarde. Aos sábados, das 8 da manhã ao meio-dia. Vaga para caixa de loja. A remuneração é de R$2.022, mais R$203 de quebra de caixa. Vale alimentação de R$250 e remuneração variável. Horário é de segunda a sexta-feira, em horário comercial e aos sábados até o meio-dia. Vaga para Customer Success. A remuneração é de R$1.800, mas vale alimentação de R$500 após 3 meses. Horário é de segunda a sexta-feira, das 8 da manhã ao meio-dia e da 1:30 da tarde às 6:18 da tarde. E para você, nosso ouvinte que ficou interessado em alguma vaga e quer saber mais informações, envie seu currículo com o nome da vaga pelo site vagas.conectatalentos.com/vaga/lista/início. vagas.conectatalentos.com/vaga/lista/início. Informou Clóris Luiza para o Desk FM Lages 106.9, a sua rádio educativa.

0: O Desk FM Lages informa. A Fete um Consultoria está com vagas de emprego e estágio abertas em Lages e também em Caxias do Sul. As vagas desta semana são para atendente de cafeteria. É necessário ter experiência de pelo menos um ano com atendimento ao público. O salário inicial é de R$ 1.800, mais vale transporte. Vaga para confeiteira. A empresa busca profissionais com experiência mínima de um ano na função e conhecimento em confeitaria. O salário inicial é de R$ 1.900, além de vale transporte. Vaga para estágio em educação física. Podem participar estudantes do curso de bacharelado que tenham experiência prática com musculação. O estágio é remunerado. Vaga para agente de crédito em Lages e Caxias do Sul. É necessário ter experiência na área de crédito financeira ou comercial, além de CNH, veículo próprio e disponibilidade para viagens. A empresa oferece remuneração, vale alimentação, plano de saúde, incentivo educacional, day off e outros benefícios. Os interessados devem enviar o currículo com o nome da vaga para o e-mail affectionconsultoria@gmail.com, affectionconsultoria@gmail.com, ou entrar em contato pelo WhatsApp 499-9944-4651, 499-9944-4651. Informou Flores Luiza para o Desk FM Lages 106.9 e sua rádio educativa.
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4: 3:06. 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

0: UDESC FM informa. A população de Lages agora conta com um canal direto para solicitar a atuação dos agentes municipais de trânsito. Basta ligar 156 para o registro de ocorrências realizadas ao trânsito. O atendimento está disponível diariamente das 7 horas às 23 horas. Abrangendo todo o município. O serviço pode ser acionado em situações como sinistros de trânsito sem lesão corporal, veículos estacionados em frente a garagens ou em locais proibidos, veículos em estado de abandono em via pública e demais ocorrências que exijam a atuação dos agentes de trânsito. Para agilizar o atendimento, é importante que o solicitante informe o endereço da ocorrência e descreva a situação com o maior número possível de detalhes. Além do 156, a Diretran disponibiliza o e-mail diretran@lages.sc.gov.br. diretran@lages.sc.gov.br. E telefone administrativo 49 30 19 74 51, 49 30 19 74 51, de segunda a sexta-feira em horário comercial, para contato direto com a população. Informou Carla Wolff para o Desk FM Lages, 106.9, sua rádio educativa.
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5: A UDESC divulgou as listas de candidatos convocados para a matrícula em segunda chamada pelo vestibular de inverno 2026. As listas incluem os aprovados pela prova presencial e os selecionados por meio da análise do histórico escolar. Os aprovados vão receber a partir desta sexta-feira um e-mail com um link de acesso ao sistema de agendamento para a efetivação da matrícula. O agendamento pode ser feito até domingo. A matrícula presencial vai acontecer de 13 a 15 de julho, diretamente na secretaria do curso escolhido. Confira a lista de documentos necessários para a matrícula e todas as informações em udesc.br/vestibular. A UDESC Lages recebeu o certificado Camisa 10 da doação, concedido pelo EMOSC. A homenagem reconhece instituições parceiras que contribuem para a mobilização de doadores de sangue em Santa Catarina. A UDESC Lages mantém uma campanha permanente de incentivo à doação e disponibiliza transporte aos voluntários mediante organização e agendamento prévio. Tatiane Rosa para o Giro de Notícias UDESC.
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7: 3:22.

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Sexta-feira, 10 de julho, abrimos nossa programação no Teatro Marajoara com o espetáculo Rock Concert, com o violinista Luciano Reis, acompanhado por banda e quarteto de cordas. Traz clássicos de Queen, Metallica e Beatles, em versões sinfônicas imperdíveis. Sábado, 11 de julho. O sábado começa movimentado no mercado público a partir das 10 horas com o lançamento do 12º Encontro de Veículos Antigos e Clássicos, expondo verdadeiras relíquias sobre rodas em um evento para toda a família. No mesmo local, das 10 horas às 17 horas, acontece Feira de Brechós e Artesanatos. Mais tarde, às 19 horas, na Praça do Céu, no bairro Universitário, recebe a Mostra de Teatro da Escola de Artes para apresentar diferentes enquetes teatrais com entrada totalmente gratuita. E para fechar a noite de sábado, às 20 horas, no Mercado Público, acontece o show com a banda Viva Rock, enquanto no Teatro Marajoara se ilumina para o concerto sinfônico Tropeiros da Serra, apresentado pela Orquestra Sinfônica de Lages, com coral e solistas. Domingo, 12 de julho. O domingo começa com muito amor e solidariedade. Às 14h30, o Lages Shopping Center promove mais uma feira de adoção. O momento perfeito para encontrar um amigo de quatro patas e aquecer o coração neste inverno. Na sequência da nossa programação cultural, a Praça do Céu continua como palco da Mostra de Teatro da Escola de Artes. Neste segundo dia, serão apresentados 12 enquetes teatrais, divididas em duas sessões especiais, às 15 horas e às 17 horas, encerrando as atividades do primeiro trimestre de forma marcante e com entrada gratuita. Eu sou Carla Wolff e é um prazer estar com você aqui na 106.9, a sua rádio educativa. Fique com a gente e acompanhe tudo o que acontece na cultura e região. Música.

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4: 3:38. 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

UDESC FM Lages informa. O Centro de Ciências Agroveterinárias, o CAV, da UDESC aqui em Lages, recebeu no último mês o certificado Camisa 10 da doação, concedido pelo EMOSC. A homenagem reconhece o trabalho de instituições parceiras que ajudam a mobilizar doadores de sangue em Santa Catarina. A entrega fez parte das ações do Dia Mundial do Doador de Sangue, celebrado em 14 de junho. O reconhecimento destaca a campanha mantida permanente pela UDESC Lages, que incentiva a doação entre estudantes e servidores, além de disponibilizar transporte para os voluntários até o Hemocentro. Durante a solenidade, a direção do EMOSC reforçou que o sangue não tem substituto e que uma única doação pode salvar até 4 vidas. Para ser doador, é preciso ter entre 16 e 69 anos, passar pelo menos 50 quilos, estar em boas condições de saúde e apresentar documento com foto, informou Juliana Purrali para o UDESC FM Lages 106.9, sua rádio educativa.

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2: 3:51.

0: O Desk FM Lages informa. Acontece neste sábado, 11 de julho, o lançamento do 12º Encontro de Veículos Antigos e Clássicos. A programação será realizada no Mercado Público Municipal Oswaldo Uncini, no centro, das 10 da manhã às 10 da noite. O público poderá conferir uma exposição de veículos antigos das décadas de 50 e 90, como Fusca, Brasília, Chevette, Corcel, Curoviles, Carmanguia, motocicletas e bicicletas. A entrada é gratuita e será permitida fotografar os veículos. O lançamento também terá feiras tramas com artesanato, decoração, brechó e produtos de empreendedores locais, das 10 da manhã às 5 da tarde. A programação musical começa às 2:30 da tarde com Vilma Xavier Du e segue às 8 da noite com a banda Viva Rock. Durante o evento, o Mercado Público transmitirá no telão dois jogos das quartas de finais da Copa do Mundo, Noruega e Inglaterra às 6 da tarde e Argentina e Suíça às 10 da noite. O 12º Encontro de Veículos Antigos e Clássicos será realizado nos dias 1º e 2 de agosto, no Parque de Exposição Conta Dinheiro. A entrada para visitantes será gratuita, com sugestão de doação de 1 quilo de alimento não perecível. Mais de 300 expositores já estão inscritos. O evento terá exposição de veículos, mercado de pulgas, praça de alimentação, espaço para crianças e área coberta. Mais informações estão disponíveis nos perfis do Instagram: Mercado Público de Lages, Mercado Público de Lages e Veteran Car Clube Lages. Veteran Car Clube Lages. Informou Clóris Luísa para o Desk FM Lages 106.9, a sua rádio educativa.
1: Estão abertas as quartas de final da Copa do Mundo. Eu sou Mariana de Freitas e aqui não tem VAR, mas estamos de olho em tudo que acontece dentro e fora de campo no Mundial. A partida dessa quinta-feira era marcada por história. França e Marrocos possuem uma relação antiga, desde lá de 1912, quando o Tratado de Fez instituiu o protetorado francês sobre o país africano. A França passou a exercer o controle político, militar e econômico do Marrocos. A língua francesa até hoje é falada lá no Marrocos como o segundo idioma. A independência veio em 1956, após um movimento nacionalista. A separação foi relativamente tranquila, menos violenta que em outras colônias francesas, como na Argélia. E isso ajudou a manter boas relações diplomáticas entre os países. Recentemente, essas relações estremeceram por causa da onda migratória na Europa e o crescimento da extrema-direita no continente. O governo francês promoveu cortes nas cotas de vistos para marroquinos entrarem no país. E mais de 1 milhão de marroquinos e descendentes vivem na França. É a maior concentração fora do Marrocos. Nas duas seleções, 29 atletas nasceram na França e 6 deles optaram por defender a seleção do Marrocos. Só que nessa quinta-feira, os colonizadores venceram os colonizados. A França começou marcando alto e pressionando o adversário. Marrocos segurou durante todo o primeiro tempo, com direito à defesa de pênalti pelo goleiro Bono. Na segunda etapa, os africanos não conseguiram segurar as estrelas francesas. Mbappé e Dembélé marcaram e tá difícil segurar esses caras. A França pode se juntar ao seleto grupo de seleções com 3 finais seguidas em mundiais, junto com o Brasil e a Alemanha. E a disputa pela artilharia da Copa é palmo a palmo. Mbappé colou em Messi e os dois somam 8 gols marcados no campeonato. O argentino ainda tem o título de maior artilheiro das Copas com 21 gols, mas o francês está na briga e com sede de bola. Marcou 19 vezes em mundiais. E será que até o fim da Copa a gente vai entender os critérios da FIFA? Dessa vez, sobrou para a Inglaterra. O zagueiro Jarel Kwanzaa, expulso na partida contra o México, pegou 2 jogos de suspensão pelo cartão vermelho. Ele só volta se a Inglaterra for para a final. Parece que o Rei Charles não tem o contatinho do Gianni Infantino. E não tem mais Brasil na Copa, mas o Brasil se prepara para receber o Mundial Feminino no ano que vem. Uma lei federal determina que as férias escolares das redes pública e privada coincidam com o período da competição. Os recessos devem ser agendados para os dias entre 24 de junho e 25 de julho e as escolas vão precisar adaptar o calendário escolar para se adequarem. E o técnico da seleção brasileira recebeu um aumento de salário. A CBF anunciou o acréscimo de 20% nos vencimentos de Carlo Ancelotti. Ele passa a ganhar 6 milhões de reais por mês e a gente aqui sofrendo com a eliminação e pagando o boleto. E eu fico por aqui, mas seguimos ligados, porque aqui não tem VAR, mas estamos de olho em tudo que acontece dentro e fora de campo na Copa.
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4: 4 e 9.

0: 10, QFM Lages informa. A ouvidoria do SUS de Lages está funcionando com um novo sistema para receber e acompanhar as manifestações da população. De acordo com a Secretaria Municipal da Saúde, a mudança deve deixar o atendimento mais ágil, organizado e seguro. Os registros feitos antes da atualização foram transferidos para a nova plataforma e continuam sendo respondidos dentro dos prazos. Os canais de atendimento não mudaram. A população pode enviar elogios, sugestões, reclamações, denúncias, solicitações e pedidos de informação. O contato pode ser feito pelo WhatsApp no número 49-3251-7644, 49-3251-7644, pelo telefone 136-136, pelo e-mail ouvidoria.sms@saudelages.sc.gov.br, ouvidoria.sms@saudelages.sc.gov.br, ou pelo site da Secretaria Municipal da Saúde, na aba Ouvidoria SUS. O atendimento presencial é na Secretaria Municipal da Saúde, na Praça Leobardo Leal, número 20, no centro. Segunda a sexta-feira, das 8 da manhã ao meio-dia e da 1h30 às 5h30 da tarde. Informou Clóris Luiza para o 10 QFM Lages 106.9, a sua rádio educativa.
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0: 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O programa Recriando Arte, desenvolvido pela Secretaria Municipal de Agricultura, Pecuária e Pesca, está integrando mulheres do campo e da cidade, por meio do artesanato. A iniciativa abrange 10 grupos de agricultoras em comunidades rurais e outras 4 equipes localizadas em bairros da área urbana de Lages. Entre os grupos da cidade, está o do bairro São Miguel, que reúne cerca de 37 participantes em oficinas de tricô, crochê e pintura em tecido. As atividades contam com o apoio de associações de moradores, do Sindicato Rural de Lages e do Senar, que auxiliam no fornecimento dos materiais. Para as artesãs, os encontros, que já ocorrem há cerca de um ano, funcionam como uma oportunidade de interação social, troca de experiências e também como uma atividade terapêutica. Informou Juliana Porrale para o UDESC FM Lages 106.9, sua rádio educativa.
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4: 4:33.
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3: 4:43.

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1: Proposta cria rede de alertas para localizar pessoas desaparecidas.
3: As operadoras de telefonia celular deverão enviar alertas gratuitamente para pessoas que estiverem na região onde ocorreu o desaparecimento.
1: Saúde da população Yanomami preocupa senadores. Eu sou Ricardo Nakaoka e este é o Boletim Ponto Leg. Foi enviado para a sanção do presidente Lula o projeto aprovado pelo plenário do Senado, que inclui o nome do Frei Orlando no livro dos heróis e heroínas da pátria. O religioso mineiro atuou junto à Força Expedicionária Brasileira na Segunda Guerra Mundial. Repórter Douglas Castilho.
4: Antônio Álvares da Silva, nome de batismo de Frei Orlando, é lembrado historicamente por sua dedicação em oferecer suporte espiritual e moral aos militares em meio aos horrores da guerra. Tendo falecido na Europa durante o conflito, foi consagrado pelo Exército Brasileiro como seu patrono do Serviço de Assistência Religiosa. Durante a leitura do relatório, o senador Paulo Paim, do PT do Rio Grande do Sul, destacou o caráter humanitário de Frei Orlando.
5: A figura de Frei Orlando encarna a forma singular de egoísmo. Não o egoísmo das armas, mas o egoísmo do cuidado, do altruísmo e do sacrifício pessoal em favor dos combatentes brasileiros.
4: O projeto vai à sanção presidencial.
1: A Comissão de Direitos Humanos decidiu criar um sistema nacional de alerta para desaparecidos. A repórter Patrícia Oliveira explica como a ferramenta vai funcionar.
3: Pode ser criado no Brasil um sistema nacional de divulgação imediata de casos de desaparecimento de crianças, adolescentes, idosos e pessoas com deficiência. Pela proposta aprovada na comissão, assim que o caso for comunicado, as operadoras de telefonia celular deverão enviar alertas gratuitamente para pessoas que estiverem na região onde ocorreu o desaparecimento. Dessa forma, a população pode se mobilizar logo nas primeiras horas após o desaparecimento, que são decisivas para aumentar as chances de localizar a pessoa, como destacou a relatora senadora Damaris Alves, do Republicanos do Distrito Federal.
6: Desapareceu uma criança aqui. Imediatamente, todos nós, no nosso celular, vamos receber um alerta para que a gente já comece imediatamente a ajudar a procurar.
3: O sistema de alerta também prevê parceria com aplicativos de mensagens e redes sociais. A proposta segue para a Comissão de Segurança Pública.
1: O Senado deve investigar denúncias sobre desabastecimento e a falta de recursos para manutenção da assistência alimentar nas aldeias Yanomami. Uma comitiva de senadores deve ir a Roraima nas próximas semanas, como informa o repórter Bruno Lourenço.
7: A Subcomissão Permanente dos Povos Indígenas Yanomami aprovou um requerimento da senadora Roberta Scioli, do Republicanos de Roraima, para inspecionar áreas isoladas habitadas pelas etnias Yanomami e Sanumá. A senadora diz que, de acordo com integrantes das comunidades locais, o encerramento de programas emergenciais do governo federal cortou o envio de mantimentos e deixou crianças e idosos em situação de extrema vulnerabilidade.
8: Não existe direito humano mais básico do que o direito à alimentação. Se há relatos de que comunidades podem estar novamente enfrentando insegurança alimentar, o Senado Federal tem o dever de verificar essa situação com urgência, responsabilidade e transparência.
7: A comitiva vai colher depoimentos e produzir um relatório técnico para subsidiar novas medidas legislativas e orçamentárias que garantam a segurança alimentar e a proteção social das famílias atingidas.
1: E na próxima segunda-feira, a partir das 10 horas da manhã, a subcomissão vai debater as ações de saúde e o combate ao garimpo no território Yanomami. A audiência pública terá participação de representantes dos povos indígenas, de profissionais das áreas de saúde e do governo federal e de Roraima. Será analisada como projeto de lei a sugestão apresentada por um cidadão via portal E-Cidadania, que cria um regime tributário simplificado chamado de microempreendedor profissional, ou MEP, para profissionais liberais e prestadores de serviço que trabalham por conta própria, sem sócios nem funcionários. A intenção é reduzir a burocracia, incentivar a formalização e diminuir a carga de impostos para quem atua sozinho na profissão, como destacou o senador Jaime Bagatoli, do PL de Rondônia.
9: Os jovens profissionais que hoje operam na informalidade ou como pessoa física com carga tributária sufocante teriam uma porta de entrada viável para o mercado formal.
1: Outras notícias estão disponíveis em senado.leg.br/rádio.
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3: 5:14.
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2: 5:30.
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2: 5:44.
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1: Seis horas.
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já tava bom.

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1: 6:16.
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1: 6:33.
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1: Seis e quarenta e sete.
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1: Período do ano passado,
2: no Cerrado, houve queda de 5,3%, segundo dados do INPE, o Instituto Nacional de Pesquisas Espaciais. Luana Karen.
3: Os dados são do Sistema de Detecção de Desmatamento em Tempo Real, DETER, que emite avisos diários de desmatamento a partir de imagens de satélite.
1: Pesquisa Nacional vai avaliar a saúde dos brasileiros.
2: Entrevistadores do IBGE vão visitar 140 mil famílias. Graziele Bezerra.
4: Os entrevistadores do IBGE estarão identificados com crachá do Instituto, uniforme institucional e dispositivo eletrônico de coleta.
1: E hoje vamos falar sobre a lei de acesso à informação.
2: Na plataforma Informa BR é possível fazer qualquer pedido de dados e políticas públicas federais.
1: Quem explicou pra gente como funciona a ferramenta foi o secretário da Controladoria Geral da União, Marcelo Vidal.
5: A partir de agora, todo e qualquer pedido de acesso à informação, ele deve ser feito pela plataforma Informa BR, que disponibiliza ao cidadão uma ferramenta onde ele pode fazer uma busca das informações que ele tem interesse.
2: Na apresentação da Voz do Brasil hoje, eu, Mariana Jungmann e Luciano Seixas.
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2: Dados do Sistema de Detecção do Desmatamento em Tempo Real, o DETER, mostram uma redução na área degradada na Amazônia e no Cerrado.
1: A divulgação é uma rotina mensal de transparência do monitoramento por satélite da vegetação nativa.
3: Os avisos de desmatamento na Amazônia e no Cerrado recuaram em junho de 2026, comparado ao mesmo mês de 2025. Na Amazônia, os alertas de desmatamento somaram pouco mais de 297 quilômetros quadrados em junho de 2026, uma queda de 35% comparado ao mesmo período do ano passado. No acumulado de agosto de 2025 a junho de 2026, os avisos na Amazônia somaram 2.485 quilômetros quadrados contra quase 4 mil quilômetros quadrados registrados no intervalo anterior, uma redução de 37,2%. Os dados são do Sistema de Detecção de Desmatamento em Tempo Real, DETER, que emite avisos diários de desmatamento a partir de imagens de satélite. O coordenador do Programa de Monitoramento Biomas BR do Instituto Nacional de Pesquisas Espaciais, INPE, Cláudio Almeida, fala mais sobre esse sistema de alertas.
6: O DETER, ele tem essa coisa de que ele é feito de maneira muito mais rápida. O objetivo primário dele não é aquela área com precisão, é dizer para o órgão de fiscalização: olha, está ocorrendo um desmatamento aqui, né? Então é importante que você. São milhares de alertas que são enviados por ano.
3: No Cerrado, os avisos de desmatamento caíram 5,3% em junho deste ano, comparado com junho de 2025. No entanto, de acordo com o Instituto Nacional de Pesquisas Espaciais, houve significativa cobertura de nuvens durante o mês, o que pode ter dificultado o mapeamento em determinadas regiões. Já no acumulado de agosto de 2025 a junho de 2026, os avisos de desmatamento no Cerrado somaram 4.689 quilômetros quadrados, uma queda de quase 8% comparado ao mesmo período anterior. Reportagem Luana Karen.
2: Minerais críticos são caracterizados pelo risco de escassez combinado com uma alta relevância econômica.
1: Eles são utilizados na fabricação de itens como baterias, computadores, celulares, painéis solares, turbinas eólicas e veículos elétricos.
2: O tema foi discutido hoje num encontro que reuniu representantes do setor produtivo, do governo e da academia.
7: Lítio, cobalto, níquel, cobre e terras raras fazem parte do grupo conhecido como minerais críticos. Eles são considerados estratégicos para alguns setores como tecnologia, defesa e energia. Com o aumento da demanda mundial, esses recursos ganharam maior importância econômica e geopolítica. Nesta sexta-feira, houve uma reunião entre representantes do governo, da academia e do setor produtivo para discutir diretrizes para o desenvolvimento da cadeia de minerais minerais críticos no país, como detalhou a ministra da Casa Civil, Miriam Belchior.
8: Aprofundamos questões relacionadas ao contexto geopolítico e parcerias internacionais, o potencial minerário do Brasil nessa área e instrumentos de apoio ao setor, a transformação mineral e a sustentabilidade, em quais cadeias produtivas apostar, quais são as necessidades de ampliação das nossas capacidades tecnológicas e produtivas e também os instrumentos de financiamento e de viabilização econômica.
7: Um estudo sobre terras raras elaborado pelo Centro de Gestão e Estudos Estratégicos, divulgado neste mês no Rio de Janeiro, revelou que o Brasil tem capacidade de se destacar nesse mercado até 2040. Alguns dos minerais críticos são a base para viabilizar a transição energética e a expansão de tecnologias digitais, de celulares a carros elétricos, por exemplo. O tema também avança no Congresso Nacional, com uma proposta de criação de uma política nacional para o setor. Reportagem, Márcia Fernandes.
1: O Brasil enviou nesta sexta-feira uma nova remessa de insumos hospitalares para a Venezuela, depois dos terremotos que atingiram a cidade de La Guaira há 2 semanas.
9: Foram enviadas aproximadamente 5 toneladas de materiais de uso médico, cirúrgico e para atendimento pediátrico.
1: De acordo com o balanço divulgado pelo governo venezuelano, pelo menos 3.889 pessoas morreram. Mais de 6 mil foram resgatadas com vida e o número de feridos ultrapassa os 16 mil.
9: E logo mais, retornam da missão de apoio humanitário equipes brasileiras da Defesa Civil, do Corpo de Bombeiros, da Anatel e militares que atuaram no hospital de campanha em La Guaira.
1: A aeronave da Força Aérea Brasileira está prevista para desembarcar às 8h na base aérea de Brasília.
9: E no início da tarde, o presidente Lula conversou por telefone com a presidente designada da Venezuela, Delcy Rodrigues.
1: De acordo com nota enviada à imprensa, os dois líderes trataram das perdas humanas e materiais provocadas pelos graves terremotos que assolaram o país.
9: A presidente da Venezuela agradeceu a ajuda humanitária enviada pelo Brasil e informou que as buscas pelas vítimas seguem em curso.
1: A líder venezuelana destacou ainda que se prepara para a difícil tarefa de reconstrução das áreas atingidas, em especial as moradias das famílias desabrigadas.
9: O Vale Recarga do mês de julho do programa Gás do Povo está disponível para as famílias beneficiárias.
1: Confira quem pode receber e como acessar o benefício.
10: Famílias inscritas no Cade Único com renda familiar mensal de até meio salário mínimo por pessoa podem ter direito à recarga gratuita do botijão de gás do programa Gás do Povo. O pagamento ocorre sempre no dia 10 de cada mês, inclusive quando a data cai em fins de semana ou feriados. Para ter acesso ao benefício, é preciso ter pelo menos 2 pessoas no lar e renda de até meio salário mínimo por pessoa. Estar com as informações do Cadastro Único atualizadas nos últimos 24 meses e nenhuma pendência no CPF também são critérios obrigatórios para acesso ao programa. O benefício varia conforme o número de integrantes da família. Casas com 2 ou 3 pessoas recebem 1 vale a cada 3 meses, enquanto famílias maiores recebem a cada 2 meses. Quem não tem celular ou internet pode usar o cartão do Bolsa Família, o cartão da Caixa ou informar o CPF na maquininha azulzinha nos pontos autorizados. A iniciativa prevê a recarga gratuita do botijão de gás de 13 quilos para famílias de baixa renda. Vale lembrar que não estão inclusos os custos do vasilhame e do frete. A consulta do benefício e das revendas pode ser feita pelo aplicativo Meu Social Gás do Povo, pelo portal Cidadão e pelo Disque Social 121. Para mais informações, acesse gasdopovo.mds.gov.br. Thaís de Araújo, para a Voz do Brasil.
9: Busca centralizada de dados públicos federais com auxílio de inteligência artificial.
1: Onde qualquer cidadão pode solicitar informações aos órgãos públicos com uma única ferramenta.
9: Essa é a proposta da plataforma InformaBR, lançada pela Controladoria Geral da União para atender aos pedidos relacionados à Lei de Acesso à Informação.
1: Nós conversamos com o secretário nacional de Transparência e Acesso à Informação em Exercício, Marcelo Vidal, sobre a nova ferramenta e os direitos do cidadão à transparência de dados públicos. Acompanhe.
9: Olá, secretário, bem-vindo à Voz do Brasil.
2: Antes da gente falar diretamente sobre as novidades do Informa BR, eu queria começar explicando para os nossos ouvintes sobre a lei de acesso à informação, que é o que está na base dessa mudança que a gente vai tratar hoje aqui nessa entrevista. O que prevê essa lei? Como que o serviço público atende essa demanda atualmente?
11: Olá, Mariana, olá, Luciano. É um prazer para a gente estar aqui. Bom, a lei de acesso à informação, ela vem, na verdade, regulamentar um direito fundamental do cidadão que está previsto lá no inciso 33 do artigo 5º da Constituição, que diz que todo e qualquer cidadão tem direito a ter acesso às informações públicas produzidas pelos órgãos da Administração Pública Federal. Então, ela traz uma inovação muito grande, que é o principal princípio dessa lei, que diz que a transparência é a regra e o sigilo é a exceção. Além disso, o que que a lei traz para o cidadão? Ela traz já o direito de, sem que ele precise pedir informações, os órgãos têm a obrigação de publicar em suas páginas na internet algumas informações de interesse coletivo. Para além disso, ela traz também o direito do cidadão em fazer um pedido de acesso à informação. E em cima desse pedido de acesso à informação, que pode ser feito por qualquer cidadão, o órgão tem 20 dias para responder, prorrogado justificadamente com mais 10, e a partir daí o cidadão pode fazer esse pedido mesmo e principalmente sem que seja necessário ele justificar o que ele vai fazer com aquela informação. Então, essa é a nossa lei de acesso à informação, é essa lei que possibilita um controle social, que possibilita uma participação social mais qualificada e que é um dos principais pilares da nossa democracia.
1: A partir de agora, então, todos os pedidos de informações pela LAI, a Lei de Acesso à Informação, serão concentrados na plataforma Informa BR, é isso? As pessoas deixarão de procurar diretamente os órgãos responsáveis por aquela informação?
11: É exatamente. A partir de agora, todo e qualquer pedido de acesso à informação, ele deve ser feito pela plataforma Informa BR, que é uma plataforma que disponibiliza ao cidadão uma ferramenta onde ele pode fazer uma busca das informações que ele tem interesse para ver se elas já estão publicadas, e se não estiverem publicadas, ele pode aí sim fazer um pedido de acesso à informação dentro dos prazos regulamentares da LAI.
2: Agora, para isso, para fazer esse pedido ou consulta, a pessoa deve então usar a conta dela gov.br, né? O senhor pode explicar para a gente como é que funciona esse acesso?
11: Exatamente. Para acessar a plataforma e fazer um pedido, na verdade, para acessar a plataforma, ela é pública, mas para fazer um pedido de acesso à informação, o cidadão precisa se identificar, e ele se identifica por meio do seu login no gov.br. A plataforma, ela exige a conta no gov.br, que pode ser no nível bronze, que é o nível de entrada do gov.br, mas a gente recomenda fortemente que se utilize o nível prata ou ouro, porque muitas vezes o cidadão ele pede informações pessoais referentes a ele próprio, e aí somente com esse nível de acesso ele vai poder ter acesso a essas informações sem precisar ir até o órgão e comprovar que ele que está pedindo aquela informação é o proprietário daquela informação.
1: Agora, secretário, o governo possui outra plataforma, que é o Fala BR, focada exatamente no serviço de ouvidoria. O senhor pode explicar a diferença entre as duas?
11: Perfeito, exatamente. A administração também tem o sistema Fala BR. Até então, todos os pedidos de acesso à informação, como as manifestações de ouvidorias, eram feitas por meio desse sistema, mas a partir do dia 29 de junho passado, todos os pedidos de acesso à informação migram para essa nossa nova plataforma, o Informa BR. Continua sendo feito no Fala BR aquelas manifestações de ouvidoria, e aqui eu estou me referindo àqueles elogios, reclamações, denúncias, elas continuam sendo feitas na plataforma Fala BR. Agora, os pedidos de acesso à informação, eles passam a ser feitos pelo Informa BR, porque são públicos normalmente diferentes que fazem uso dessas duas plataformas. E é interessante também a gente ressaltar, Luciano, porque assim, se a lógica do serviço, desses dois serviços, e aqui é bem interessante a gente trazer isso para que o ouvinte possa entender. Nós estamos trabalhando com a ideia desses dois serviços trabalharem de forma muito integrada, muito harmônica, com plataformas, inclusive visualmente, muito parecidas. Agora, dentro da ideia e do contexto de que, pelo Fala BR, cidadão fala, ele reclama, ele pede manifestação, ele denuncia. E pelo Informa BR, ele pede informação que o governo vai informar. Então, daí vem o nome Fala BR e o nome Informa BR.
9: Já são autoexplicativos, né? Secretário, a gente sabe que qualquer cidadão pode usar o Informa BR, mas é muito comum, mais comum que a lei de acesso à informação seja utilizada por pesquisadores, por jornalistas, né? Se a pessoa quiser fazer um pedido no Informa BR, ela tem como checar se aquela dúvida, aquele pedido que ela está fazendo, já foi feito antes? Isso fica disponível publicamente? Quer dizer, se já foi alvo de uma consulta, existe uma base de dados pública? Como é que funciona isso?
11: Então, Mariana, essa é uma das grandes inovações que a gente traz com essa nova plataforma Informa BR. Porque nessa plataforma, o cidadão vai poder colocar numa ferramenta de busca se aquela informação que ele está precisando, se ela já está disponível proativamente. O que significa isso? A Administração Pública Federal, ela tem algumas obrigações legais de, independente de um pedido de acesso à informação, de publicar algumas informações sobre a sua gestão. Além disso, hoje nós já respondemos, desde a vigência, da entrada em vigência da LAI há 14 anos atrás, nós já respondemos mais de 1.600.000 pedidos de acesso à informação. E toda essa base também, ela está disponível já na internet para que seja consultada. Então, hoje, no Informa BR, uma das grandes inovações é que a gente traz uma tecnologia de inteligência artificial para que o cidadão, antes de fazer o seu pedido de acesso à informação, ele consulte se aquela informação já está publicada. E ao colocar isso na busca, a plataforma vai retornar para ele dizendo: olha, essa sua informação que você está pedindo, ela já está publicada aqui nesse endereço, e aí facilmente ele vai ter acesso àquela informação.
1: E no caso de informações sigilosas, mesmo assim é possível fazer o pedido de informação pelo Informa BR? Quais são os critérios para o pedido ser atendido, secretário?
11: Sim, na verdade, toda e qualquer informação pública pode ser objeto de solicitação. A questão das informações sigilosas e classificadas, ela tem que ser avaliada no momento da resposta do pedido. Então, assim, não cabe ao cidadão saber se a informação é sigilosa ou não. Ele pede a informação. Cabe ao órgão respondente verificar se aquela informação é uma informação que precisa ser protegida ou que tem algum sigilo. Lembrando que a própria LAI já traz algumas hipóteses de sigilo, principalmente em relação àquelas informações pessoais que dizem respeito à honra, à intimidade de alguma pessoa, mas também a gente tem várias leis que impõem sigilo a algumas informações, como a lei do sigilo bancário, a do sigilo fiscal. No momento da resposta, cabe ao órgão verificar se a informação que está sendo solicitada, ela tem algum tipo de restrição. Lembrando que isso é um dever do órgão também. Então, assim, agora, também é um dever de quem está respondendo, ao negar uma informação com base em um sigilo, que ele expressamente explicite qual é o motivo, e esse motivo necessariamente tem que estar ou na LAI ou em uma norma, uma lei específica. Então, da mesma forma que é um dever do Estado entregar a informação, é um dever do Estado proteger aquelas informações que precisam ser protegidas. Agora, precisa estar sempre muito bem fundamentado e explicitado para o cidadão que está requerendo aquela informação o motivo pelo qual ela não é pública, não pode ser fornecida.
9: E tem situações também que pode ser fornecida parcialmente, né? Atendido parcialmente o pedido, ou seja, parte das informações são sigilosas, mas as outras não, e aí o pedido pode ser atendido parcialmente.
11: Perfeito. Excelente pergunta. Na verdade, o fato de ter parte de uma informação que esteja protegida por uma regra de sigilo não significa que o todo não deva ser concedido. Então, precisa ser feita uma análise se é possível fazer o tarjamento de alguma parte da informação do documento que está sendo solicitado, e aí sim, se tem partes que podem ser tarjadas e partes que são públicas, é dever do Estado entregar essa informação com a preservação daquela parte que é sigilosa, com o devido tarjamento.
1: Muito bem, nós conversamos com Marcelo Vidal, secretário nacional de Transparência e Acesso à Informação em Exercício. Muito obrigado, secretário, por sua entrevista aqui, a Voz do Brasil.
11: Muito obrigado, e é um prazer estar aqui com vocês.
9: Companhia Nacional de Abastecimento alerta para tentativas de golpe registradas em diferentes regiões do país.
1: Pessoas estão se passando por representantes da Conab e prometem doações de cestas de alimentos, pescado e kits de irrigação mediante cobrança antecipada de valores, como supostos custos de transporte.
9: O presidente da Conab, Silvio Porto, informa que a companhia não cobra qualquer valor para a entrega de alimentos ou insumos e não solicita depósitos, transferências ou pagamentos para participação em seus programas.
12: Não há cobrança, isso chega de forma de doação. Então é muito importante que essas organizações fiquem atentas. Caso recebam esse tipo de demanda, tentem identificar quem está fazendo, em nome de quem, ou o número de telefone, enfim, de contato, de WhatsApp, e façam a denúncia por meio da nossa ouvidoria, busquem os nossos canais aqui pelo nosso site, pode ser também pelas nossas superintendências regionais, e também denunciem nas polícias. Levem isso, registrem boletins de ocorrência.
1: Caso receba esse tipo de abordagem, entre em contato com a Conab pelo telefone 61-3403-4575 ou pelo e-mail ouvidoria@conab.com, ou melhor, ouvidoria@conab.gov.br.
9: Entrevistadores da Pesquisa Nacional de Saúde já começaram a visitar domicílios em todo o país.
1: O levantamento reúne informações sobre as condições de saúde da população e nesta edição contará também com coleta de sangue e urina em parte dos participantes.
13: Qual é o peso médio da população brasileira? Quantos têm anemia ou algum problema de saúde? E como está a saúde mental ou a prática de esportes no Brasil? Essas são algumas das perguntas que constam na Pesquisa Nacional de Saúde, que começou agora em julho e vai até 30 de novembro deste ano. Agentes do IBGE e do Ministério da Saúde vão visitar 140 mil famílias brasileiras para coletar informações sobre as características dos domicílios, perfil dos moradores e condições de saúde, como explica Mônica Marli, coordenadora adjunta da pesquisa.
14: Então a gente vai falar sobre alimentação, a gente vai falar sobre o uso de álcool, a gente vai falar sobre fumo, a gente vai falar sobre sono, sobre bem-estar. Também vamos falar sobre saúde da mulher, saúde da pessoa com mais de 60 anos também, saúde de crianças e adolescentes. Então é um perfil bem amplo da saúde e da saúde como um todo, né? Não só de doenças, a gente fala do bem-estar também.
13: O questionário individual será aplicado a um morador com 15 anos ou mais. Também serão verificados pressão arterial, peso e altura dos participantes. A pesquisa vai contar ainda com coleta de sangue e urina de cerca de 20 mil participantes com 35 anos ou mais, residentes em capitais e regiões metropolitanas. Os exames de sangue vão avaliar hemograma, perfil lipídico, hemoglobina glicada, creatinina, ácido úrico, sódio e potássio, além de sorologia para chikungunya e dosagem de chumbo e mercúrio. De acordo com Letícia Cardoso, diretora do Departamento de Análise Epidemiológica e Vigilância de Doenças Não Transmissíveis do Ministério da Saúde, os resultados vão servir para produzir indicadores relacionados a doenças crônicas e outros agravos à saúde, além de direcionar políticas públicas.
15: Muitas pessoas não conseguem o acesso ou não fazem os seus exames de rotina, tanto na frequência quanto na oportunidade que deveria fazer, e desconhecem situações de saúde, como por exemplo diabetes. Então é muito importante que a gente tenha esse diagnóstico mais preciso. Essa informação ela é útil para compor o retrato do Brasil.
13: Os entrevistadores do IBGE estarão identificados com crachá do Instituto, uniforme institucional e dispositivo eletrônico de coleta. A identidade dos servidores pode ser confirmada pelo portal respondendo.ibge.gov.br ou pelo telefone 0800-721-8181. Reportagem Graziele Bezerra.
9: E essas foram as notícias do governo federal.
1: Uma realização da Secretaria de Comunicação Social da Presidência da República.
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1: Fique agora com as notícias do Poder Judiciário e do Congresso Nacional. Boa noite, bom fim de semana.
9: A gente volta segunda, boa noite.
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17: Em resposta ao STF, tribunais estaduais negam irregularidades nos pagamentos feitos a magistrados entre abril e julho deste ano. TST promove seminário de precedentes na Justiça do Trabalho. Para o STJ, é possível partilha amigável com divisão desigual dos quinhões hereditários. Boa noite, eu sou Walter Lima. Em resposta ao STF, tribunais estaduais negam irregularidades nos pagamentos feitos a magistrados. As informações são sobre os meses de abril e julho deste ano. Marcelo Della Libera.
18: Os sete tribunais brasileiros negaram irregularidades nos pagamentos a magistrados após cobrança do Supremo Tribunal Federal. As cortes do Paraná, Rio Grande do Norte, Rio de Janeiro, Maranhão, Distrito Federal, Rondônia e Goiás responderam ao ministro Alexandre de Moraes, que exigiu esclarecimentos sobre o cumprimento do teto constitucional entre abril e julho deste ano.
17: Herdeiros podem dividir bens de herança entre partes diferentes, desde que sejam maiores de idade, capazes e haja cessão de direitos hereditários. Esse é o entendimento do STJ, Fátima Uchoa.
19: Um homem falecido deixou dois irmãos como herdeiros, sendo um bilateral e o outro unilateral. Após o inventário, ambos fizeram acordo no qual o irmão unilateral receberia a maior parte dos bens. A Justiça de São Paulo recusou a homologação da partilha por entender que haveria renúncia parcial da herança, o que é vedado por lei. Mas a terceira turma do STJ considerou que o juiz deve verificar apenas se a vontade dos herdeiros foi manifestada de forma livre e regular, sem exigir que cada um receba a mesma parcela. Segundo a ministra relatora Nancy Andrighi, a partilha amigável prevista no Código Civil prestigia a autonomia dos herdeiros, exigindo apenas que eles sejam capazes, estejam de acordo com a divisão e sigam as formalidades legais.
17: Atenção, magistrados, servidores da Justiça do Trabalho e público em geral. TST promove seminário de precedentes na Justiça do Trabalho. O encontro é para debater os entendimentos consolidados que devem ser aplicados nos julgamentos de processos em todo o país. Mila Amaral.
20: O seminário está marcado para os dias 2 e 3 de setembro na sede do TST em Brasília. O evento faz parte da Semana Nacional dos Precedentes Trabalhistas 2026. O encontro vai debater a formação e aplicação dos precedentes judiciais, que são as jurisprudências definidas pelo Tribunal Superior do Trabalho, que devem ser aplicadas em todos os julgamentos semelhantes na Justiça do Trabalho. Os painéis serão presenciais, mas depois vão ficar disponíveis no YouTube. Já os cursos são exclusivos para os magistrados e servidores com direito a certificado. Então, se você tem interesse em participar, logo mais as informações sobre as inscrições e a programação completa serão divulgadas nos canais oficiais do TST.
17: Resolução do TSE reúne regras sobre ilícitos eleitorais e condutas proibidas nas eleições 2026. O objetivo é que a disputa eleitoral se dê em condições de igualdade. Fábio Ruas.
21: As diversas irregularidades são divididas em seis grupos principais: abuso de poder, fraude, corrupção eleitoral, arrecadação de gastos ilícitos de campanha, captação ilícita de voto e condutas vedadas a agentes públicos. Para saber quais tipos de conduta caracterizam essas irregularidades, é só entrar no site tse.jus.br, acessar diretamente as resoluções ou a série de reportagens por dentro das eleições.
17: Justiça confirma a suspensão de novas licenças para Complexo Azulão, no Amazonas, até a realização de consulta prévia e estudos sobre povos indígenas. A ação foi proposta pelo MPF. Vanessa Pereira.
22: O Tribunal Regional Federal da Primeira Região, o TRF1, manteve por unanimidade a decisão que suspende as atividades e a emissão de novas licenças ambientais para o Complexo Azulão, empreendimento de exploração de gás natural da empresa Eneva S.A., localizado nos municípios de Silves e Itapiranga. A área é sobreposta ao território reivindicado como terra indígena Gavião Real. O TRF1 reafirmou que a ausência de homologação definitiva da terra indígena não afasta a proteção constitucional do território.
17: 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Uma boa noite, bom fim de semana e até segunda-feira.
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4: Eu sou Paula Groba.
5: E eu sou Ricardo Nakaoka.
4: E estes são os destaques de hoje do Jornal do Senado, que começa agora.
5: Sugestão de cidadão para simplificar tributação de profissionais liberais vira projeto de lei.
4: Projeto cria alerta nacional para ampliar buscas por pessoas desaparecidas.
5: Porte de arma para mulheres sob amparo da Lei Maria da Penha pode ser autorizado.
4: Boa noite.
5: Boa noite.
4: Uma ideia que nasceu da participação popular pode mudar a forma como profissionais liberais pagam impostos no Brasil.
5: A Comissão de Direitos Humanos aprovou uma sugestão apresentada no portal E-Cidadania para simplificar o regime tributário da categoria. O texto agora será transformado em projeto de lei. Repórter Patrícia Oliveira.
23: Um cidadão de Goiás sugeriu ao Senado a criação de um regime tributário simplificado para arquitetos e engenheiros que atuam como pessoa jurídica e não possuem funcionários. A sugestão recebeu mais de 20 mil apoios online e foi aprovada na Comissão de Direitos Humanos. O relator, senador Laércio Oliveira, do Progressistas de Sergipe, ampliou essa medida para todas as categorias de profissional liberal que trabalha por conta própria, chamado de microempreendedor profissional, ou MEP. Poderá optar pelo regime do MEP o profissional que tiver receita bruta anual de até R$120 mil, com recolhimento mensal de 6% da receita bruta. A intenção é reduzir a burocracia, incentivar a formalização e diminuir a carga de impostos para quem atua sozinho na profissão. Como destacou na leitura do relatório o senador Jaime Bagatoli, do PL de Rondônia.
24: Os jovens profissionais que hoje operam na informalidade ou como pessoa física com carga tributária sufocante teriam uma porta de entrada viável para o mercado formal.
23: A sugestão aprovada será transformada em projeto de lei complementar.
4: E avançou no Senado um projeto que pode agilizar a regularização de áreas ocupadas irregularmente e melhorar as condições de moradia de milhões de brasileiros.
5: A proposta foi aprovada pela Comissão de Assuntos Econômicos e agora segue para a Comissão de Constituição e Justiça. O repórter Márcio Maturana tem os detalhes.
25: Mais de 5 milhões de domicílios no Brasil em 2022 estavam em assentamentos irregulares, como favelas, invasões, comunidades, loteamentos ilegais e palafitas, segundo o IBGE. Para enfrentar essa situação, a Comissão de Assuntos Econômicos aprovou um projeto que atualiza as regras de regularização fundiária para incluir novas diretrizes de reassentamento, planejamento urbano e de concessões urbanísticas. A proposta amplia a segurança de moradores em áreas de risco, facilita a regularização fundiária, permite maior participação da iniciativa privada, dá mais autonomia aos municípios, agiliza obras de saneamento e esclarece regras para evitar entraves na legalização dos espaços. O relator foi o senador Fernando Dueire, do PSD de Pernambuco.
26: Esses locais são marcados por ocupações desordenadas, falta de serviços públicos e infraestrutura inadequada, evidenciando a necessidade urgente de políticas públicas eficazes para regularização fundiária e melhoria da qualidade da moradia e, por conseguinte, da qualidade de vida das pessoas.
25: O texto de autoria do senador Chico Rodrigues, do PSB de Roraima, segue para a votação na Comissão de Constituição e Justiça.
4: E a Comissão de Agricultura e Reforma Agrária analisa um projeto que reduz o tamanho mínimo para o desmembramento de imóveis rurais. A proposta fixa esse limite em 5 mil metros quadrados, o equivalente a meio hectare. Hoje, a área mínima varia entre 2 e 5 hectares, conforme a região, e imóveis menores não podem ser registrados em cartório nem cadastrados no INCRA.
5: O relator da proposta é o senador Wellington Fagundes, do PL de Mato Grosso. Segundo ele, a mudança pode ampliar as oportunidades para as famílias que vivem no campo, estimular a geração de empregos, facilitar a comercialização da produção rural e contribuir para reduzir os conflitos fundiários.
2: Como relator, já tenho decisão de fazer um relatório favorável, porque tenho certeza que esse parcelamento de terras com 5 mil metros quadrados vai permitir geração de emprego, vai permitir paz no campo.
4: A Comissão de Segurança Pública pode votar o projeto de lei que autoriza o porte de arma de fogo para mulheres sob medida protetiva da Lei Maria da Penha.
5: A proposta, que já passou pela Comissão de Direitos Humanos, chega ao colegiado com a sugestão de que o porte seja transformado em posse caso a medida protetiva seja revogada. Repórter Bruno Lourenço.
3: O projeto de lei altera o Estatuto do Desarmamento para garantir o direito ao porte de arma de fogo a mulheres sob amparo de medidas protetivas da Lei Maria da Penha. O texto também reduz a idade mínima para 18 anos, tanto para aquisição quanto para o porte de arma pelas vítimas. O senador Plínio Valério, do PSDB do Amazonas, explicou que a situação vivida por mulheres ameaçadas justifica a concessão do porte.
6: A medida se justifica pelo princípio da legítima defesa e pelo direito à vida, ambos garantidos pela Constituição Federal. Em situações extremas em que a ameaça à integridade física é clara e presente, a possibilidade de portar uma arma pode funcionar como meio de defesa eficaz em um momento de emergência.
3: A Comissão de Segurança Pública pode acrescentar dispositivo para determinar que, caso a mulher perca o direito de portar a arma na rua, em virtude do fim de medida protetiva, ela mantenha pelo menos a posse, a fim de preservar o investimento na aquisição da arma e munição e protegê-la em casa ou no ambiente de trabalho.
4: E a Comissão de Direitos Humanos aprovou a criação de um alerta nacional para ajudar a localizar pessoas desaparecidas. Só no ano passado, o Brasil registrou mais de 85 mil desaparecimentos, uma média de 233 casos por dia.
5: Pelo projeto, operadoras de telefonia vão enviar alertas gratuitos aos celulares de pessoas que estiverem na região do desaparecimento, mobilizando a população nas primeiras horas das buscas. A proposta também prevê parcerias com aplicativos de mensagens e redes sociais e segue para a Comissão de Segurança Pública.
4: A senadora Zenaide Maia, do PSD do Rio Grande do Norte, fez um apelo para que a população doe sangue e alertou para a queda nos estoques dos hemocentros. Ela lembrou que uma única doação pode salvar e beneficiar até 4 pessoas. A parlamentar destacou que, mesmo após o fim da campanha Junho Vermelho, a necessidade de doações continua para garantir o atendimento a cirurgias, emergências, tratamentos contra o câncer e outros procedimentos hospitalares.
5: Zenaide Maia também ressaltou que, durante as férias escolares, o número de doadores costuma cair, enquanto a demanda por transfusões aumenta. Além disso, criticou a chamada PEC do plasma, que propõe autorizar bancos de sangue privados a comercializar plasma humano, o que hoje é vedado pela Constituição.
7: A doação de sangue não é transação, não é negócio, não é mercado. É um ato de fé e solidariedade da humanidade.
4: E uma nova lei sancionada garante mais segurança a professores da educação básica da rede pública que queiram investir na própria formação. A norma assegura licença remunerada para cursos de especialização, mestrado, doutorado, qualificação profissional e pesquisas na área de educação.
5: A medida foi aprovada pelo Senado em junho e teve como relatora a senadora professora Dorinha Seabra, do União do Tocantins. Segundo ela, a lei de diretriz e bases da educação já previa o direito à licença remunerada, mas não definia quais atividades poderiam ser consideradas aperfeiçoamento profissional. Com a nova lei, essas hipóteses passam a estar expressamente previstas, o que traz mais segurança jurídica e reforça a valorização dos professores.
8: Trata-se de reconhecer que o professor não é apenas receptor de conhecimento produzido pela academia, mas ele também é agente capaz de produzir saberes a partir da sua experiência profissional.
5: Com a edição de Paula Groba e trabalhos técnicos de João Lira, o Jornal do Senado fica por aqui. Acompanhe agora as notícias da Câmara dos Deputados. Boa noite.
4: Boa noite e um bom fim de semana.
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12: Deputados estudam considerar peso do veículo no cálculo do IPVA.
13: Projeto autoriza governos a comprar produto ou processo inovador.
14: Comissões avaliam ação nacional de enfrentamento ao capacitismo.
15: Boa noite. Avança projeto na Câmara sobre a Política Nacional de Enfrentamento ao Capacitismo. A repórter Júlia Lopes nos conta quais são as medidas.
27: A Comissão de Defesa dos Direitos das Pessoas com Deficiência aprovou o projeto que institui a Política Nacional de Enfrentamento ao Capacitismo. A proposta, apresentada pelo deputado Duarte Júnior do Maranhão, tem como objetivo erradicar a discriminação contra pessoas com deficiência e promover a inclusão social efetiva. Pelo texto, o conceito de capacitismo é associado à definição prevista na Convenção Internacional sobre os Direitos das Pessoas com Deficiência, que reconhece como discriminação por motivo de deficiência, direta ou indireta, toda ação que resulte na violação de direitos humanos, na exclusão social e na restrição do direito à cidadania. O Brasil tem hoje mais de 14,4 milhões de pessoas com deficiência, o equivalente a 7,3% da população com 2 anos ou mais. Segundo a 4ª edição da pesquisa Udiversity, 72% das pessoas com deficiência que procuram emprego afirmam já ter sido alvo de capacitismo no processo de contratação. Isso significa que 7 em cada 10 profissionais com deficiência relatam ter enfrentado discriminação na busca por trabalho. O deputado Duarte Júnior destacou a importância de conscientizar a população sobre o tema e ressaltou que a legislação brasileira já prevê a discriminação como crime.
28: É fundamental uma política de enfrentamento ao crime de capacitismo. E esse enfrentamento passa por uma sanção, uma punição que preenche o caráter punitivo, coercitivo e pedagógico para desestimular essa prática. O crime de capacitismo já é previsto pela Lei Brasileira de Inclusão. Mas estamos apresentando aqui na Câmara Federal duas propostas que transformam o crime de capacitismo num crime hediondo e também num crime inafiançável e prescritivo.
27: A proposta também estabelece que o governo federal deverá implementar a política, além de adotar outras diretrizes, como a realização de campanhas educativas e de conscientização sobre o capacitismo, o incentivo à inserção de pessoas com deficiência no mercado de trabalho e em todos os setores da sociedade, além do fortalecimento da educação e da cultura inclusiva. Na opinião da deputada Érica Cocai, do PT do Distrito Federal, que participou da discussão, a acessibilidade e a inclusão precisam estar presentes em todos os espaços.
29: Então, portanto, se nós vamos assegurar uma cidade onde todos os nossos direitos possam ser contemplados e tenham espaços fartos para que eles possam serem efetivados, não é permitido que nós tenhamos a exclusão de determinados espaços da acessibilidade. A acessibilidade tem que ser em todos os cantos onde nós exercemos essa mágica condição humana.
27: A proposta, que busca reduzir a discriminação e ampliar a conscientização da população sobre os direitos das pessoas com deficiência, segue agora para análise na Comissão de Finanças e Tributação. Da Rádio Câmara de Brasília, Júlia Lopes.
10: Habitação.
0: A Câmara promoveu audiência para discutir os critérios de seleção para o Minha Casa Minha Vida Rural. Hildo Rocha, do MDB do Maranhão, resume que foram priorizados municípios com menor índice de desenvolvimento humano, maior população rural e maior déficit habitacional.
15: Hildo Rocha também cita a ampliação dos investimentos em habitação rural e informa que cerca de 80 mil moradias já foram contratadas. O parlamentar acrescenta que 3 mil casas do residencial Mato Grosso, no Maranhão, devem ser entregues nos próximos dias.
9: Meio Ambiente.
0: Carlos Gomes, do Republicanos do Rio Grande do Sul, comemora a aprovação do projeto que amplia os incentivos fiscais destinados à reciclagem para fortalecer a economia circular. A proposta aumenta o limite de dedução do imposto de renda para estimular novos investimentos.
15: O parlamentar afirma ainda que a lei de incentivo à reciclagem já viabilizou centenas de projetos em todo o país e que o aperfeiçoamento da legislação vai ampliar a captação de recursos. Carlos Gomes pede o apoio dos deputados para a aprovação da matéria.
9: Transportes.
0: Comissão da Câmara dos Deputados aprovou uma proposta que muda cálculo do IPVA para considerar peso do veículo. A repórter Paula Bittar explica qual a diferença para o sistema atual.
17: A Comissão de Constituição e Justiça da Câmara aprovou uma proposta que altera a base de cálculo do Imposto sobre a Propriedade de Veículos Automotores, o IPVA, para considerar apenas o peso do veículo e não mais o valor de mercado. O texto também estabelece um teto para a cobrança do imposto. O valor total não poderá exceder 1% do valor de venda do automóvel. Além disso, a proposta autoriza os estados a criarem descontos para veículos menos poluentes. Atualmente, o IPVA é cobrado pelos estados com base no valor de mercado do veículo calculado pela tabela FIPE, com alíquotas que variam entre 1% e 4%. O relator na CCJ, deputado Rodrigo de Castro, do União de Minas Gerais, apresentou parecer favorável à proposta, mas com uma mudança que retirou do texto o item que estabelecia um limite na despesa total anual do Congresso Nacional, das Assembleias Legislativas e da Câmara Legislativa do Distrito Federal, assim como dos Tribunais de Contas. Segundo Castro, esse item estabelecia parâmetros financeiros incompatíveis com a manutenção da autonomia administrativa e financeira dos entes federados. Mas o texto mantém um limite para gastos com propaganda institucional de todos os poderes e do Ministério Público de 0,1% da receita corrente líquida. Fica proibida a publicidade de caráter promocional ou pessoal. Com relação à mudança na arrecadação dos entes a partir de novas regras para o IPVA, o relator disse que a comissão que ainda vai analisar a proposta deverá se debruçar sobre o tema para avaliar os efeitos fiscais, federativos e orçamentários, inclusive quanto à eventual redução de receitas, a repercussão sobre a autonomia financeira dos estados e a necessidade de regras de transição capazes de preservar a continuidade dos serviços públicos. Logo no início da reunião da CCJ, o presidente da comissão, deputado Leur Lomanto Júnior, do União da Bahia, disse que o debate é sobre a modernização do sistema tributário brasileiro.
18: É legítimo reconhecer que para milhões de brasileiros o veículo deixou de ser um bem de luxo há muito tempo. Para inúmeras famílias, representa instrumento de trabalho, fonte de renda, meio de transporte indispensável e condição para o exercício de atividades econômicas. Em um cenário de elevada carga tributária, é natural que o parlamento seja chamado a discutir se determinados modelos de tributação continuam atendendo aos princípios da razoabilidade, da justiça fiscal e da capacidade contributiva.
17: Já o deputado Helder Salomão, do PT do Espírito Santo, disse que a comissão especial deverá encontrar uma solução para a redução na arrecadação. E ele também acredita que a mudança poderá gerar uma distorção.
19: O cara que tem um caminhão velho, pesado, vai pagar um imposto maior do que o cara que tem uma Ferrari construída com fibra de carbono, levíssima. Então não podemos promover

0: país.
1: A proposta que altera a base de cálculo do IPVA para considerar apenas o peso do veículo e não mais o valor de mercado ainda precisa ser analisada por uma comissão especial que deverá ser criada para esse fim e depois segue para a apreciação do plenário, onde precisará ser votada em dois turnos. Da Rádio Câmara, de Brasília, Paula Bittar.
2: Previdência.
3: Doutor Flávio, do PL do Rio de Janeiro, solicita aprovação de projeto de sua autoria que propõe o pagamento automático do salário maternidade pelo INSS logo após a apresentação do atestado médico ou certidão de nascimento.
4: Doutor Flávio afirma que o projeto reduz a burocracia e as longas filas enfrentadas pelas mulheres, evitando que muitas mães fiquem sem renda por 2 a 4 meses, justamente no momento de vulnerabilidade e aumento de despesas com o recém-nascido, como acontece hoje.
2: Desenvolvimento Regional.
3: Daniel Trzesiak, do PSDB, pede a liberação de 27 bilhões de reais da multinacional chilena CMPC em Barra do Ribeira, no Rio Grande do Sul. Segundo ele, a falta de conhecimento da realidade local e a burocracia travam a instalação da fábrica, que deve gerar mais de 12 mil empregos.
4: Uma ação civil pública do Ministério Público Federal questiona a falta de consulta a indígenas da região. Daniel Trzesiak defende, entretanto, o cumprimento da lei e o apoio ao maior aporte privado da história gaúcha para assegurar os trabalhadores e impulsionar o sul do estado.
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2: Votação.
3: A Câmara aprovou duas medidas provisórias, uma delas para subsidiar o custo do litro do diesel e a outra para ajudar na recuperação após as enchentes em Minas Gerais. O repórter Antônio Vital acompanhou a votação.
6: A Câmara dos Deputados aprovou duas medidas provisórias que autorizam o uso de dinheiro público para finalidades emergenciais não previstas no orçamento deste ano. Uma delas permite que a Agência Nacional do Petróleo, Gás Natural e Biocombustíveis, a ANP, use 10 bilhões de reais do orçamento para custear parte do preço do diesel, depois do aumento no mercado internacional provocado pela guerra entre os Estados Unidos e o Irã. Ao editar a medida provisória, o governo argumentou que o conflito tem o potencial de gerar um efeito cascata inflacionário, desabastecimento e comprometimento da atividade econômica. A medida provisória foi editada em março, 20 dias depois do início do conflito no Oriente Médio, com efeito imediato. Na prática, esse dinheiro está sendo usado para subsidiar 32 centavos por litro de diesel para os produtores e importadores do combustível, o que tem reflexo no custo final para o consumidor. O prazo para o subsídio termina no fim do ano, ou quando atingir um montante de 10 bilhões de reais. O deputado Tadeu Venere, do PT do Paraná, defendeu a necessidade de custear parte do preço do diesel.
7: Parte desses recursos vem justamente de um imposto, entre aspas, uma taxação sobre exportação, para evitar que nós tivéssemos uma disparada do preço do diesel. Lembrar que o diesel hoje movimenta praticamente 100% do transporte público. Lembrar que o diesel é responsável por mais de 80% de todo o transporte de carga no Brasil. Seja ele rodoviário, seja ele ferroviário, seja ele por navios. Então é preciso que a gente olhe para esta medida que está sendo tomada como uma medida para proteger a população brasileira.
6: A segunda medida provisória aprovada autoriza o uso de 1,3 bilhão de reais para compensar danos causados pelas enchentes que afetaram em fevereiro a população de cidades como Ubá e Juiz de Fora, na Zona da Mata de Minas Gerais. Desse total, 500 milhões foram destinados à construção de 1.500 casas do programa Minha Casa Minha Vida. O restante será usado para custear ações para diminuir as consequências das mudanças climáticas, para assistência social e para financiar pequenas empresas da região. O deputado Hildo Rocha, do MDB do Maranhão, defendeu a importância dos recursos emergenciais.
8: Uma provisória importante que vem em socorro de Minas Gerais, da cidade, principalmente da cidade de Juiz de Fora, de Ubá, que precisavam de atendimento, famílias que sofreram com as enxurradas, com as enchentes que lá tiveram durante já neste ano e também ainda.

0: aqueles do Rio Grande do Sul que precisavam de moradia.
1: As duas medidas provisórias foram enviadas para análise do Senado. Da Rádio Câmara de Brasília, Antônio Vital.
2: Agricultura. João Daniel, do PT de Sergipe, é favorável a medidas emergenciais de apoio aos produtores rurais e preservação dos rebanhos. Ele informa que apresentou projeto de lei e indicações ao governo federal em busca de crédito para evitar prejuízos à economia regional.
3: João Daniel alerta para os efeitos das mudanças climáticas e da estiagem sobre a produção agropecuária no semiárido de Sergipe. De acordo com o deputado, a seca comprometeu grande parte da safra e ameaça a principal bacia leiteira do estado.
2: Economia. Florentino Neto, do PT do Piauí, defende projeto que autoriza a União a criar uma empresa estatal para atuar na distribuição de combustíveis e gás de cozinha. A proposta também permite ampliar a participação pública em refinarias e outras estruturas estratégicas para abastecimento nacional.
3: No entendimento de Florentino Neto, a medida fortalece a soberania energética e protege o país em situações de desabastecimento. Ele considera ainda que a iniciativa contribui para a estabilidade da oferta de combustíveis, além de proteger os consumidores contra aumentos abusivos.
2: Dimas Gadelha, do PT do Rio de Janeiro, defende a criação da Terrabras, empresa pública destinada à pesquisa, exploração e processamento de minerais estratégicos. A estatal atuaria em áreas ligadas a terras raras e outros insumos utilizados na transição energética.
3: O deputado argumenta que a medida fortalece a soberania nacional, estimula a industrialização e a agregação de valor no país. Dimas Gadelha conclui que o texto prevê ainda mecanismos para ampliar o controle estatal sobre cadeias produtivas consideradas estratégicas.
2: Ciência e tecnologia. Comissão aprova projeto para compra pública de produto inovador. A repórter Sofia Peçanha tem os detalhes.
4: A Comissão de Ciência, Tecnologia e Inovação da Câmara dos Deputados aprovou projeto que altera a Lei da Inovação para permitir que o poder público adquira produtos ou processos inovadores desenvolvidos com recursos de incentivo à pesquisa e ao desenvolvimento tecnológico. A proposta autoriza que contratos firmados pelo governo para atividades de pesquisa e desenvolvimento possam incluir cláusula que garanta a compra do produto ou processo inovador resultante desses projetos, inclusive nos casos de encomendas tecnológicas e transferências estratégicas de tecnologia. A deputada Maria do Rosário, do PT do Rio Grande do Sul, relatora na comissão, explicou que o objetivo é dar segurança aos investimentos em inovação.
5: Propõe resolver essa lacuna ou incluir dispositivo que trata da garantia de mercado para produtos e serviços resultantes de projetos contratados por meio de encomendas tecnológicas, conferindo previsibilidade e atratividade aos investimentos em inovação.
4: Segundo a justificativa, embora existam recursos públicos significativos aplicados em inovação por meio de editais de subvenção econômica e fundos tecnológicos, ainda não há mecanismos claros que assegurem mercado para os produtos desenvolvidos com esse apoio. Para a deputada Alice Portugal, do PSDB da Bahia, relatora na Comissão de Administração e Serviço Público, a mudança busca justamente superar essa limitação.
6: Esse dispositivo não tem sido amplamente aplicado, pois carece de mecanismos que garantam a continuidade dos investimentos e, consequentemente, o interesse do setor privado no desenvolvimento tecnológico como parceiro dos interesses públicos, traduzidos pelo avanço tecnológico do país a médio e longo prazo. É exatamente desse ponto que reside o objetivo dos projetos.
4: Os autores do projeto, a deputada Jandira Fegali, do PSDB do Rio de Janeiro, e outros parlamentares, defendem que ao garantir a possibilidade de aquisição dos produtos desenvolvidos com recursos públicos, o texto amplia a segurança jurídica para empresas e instituições de pesquisa e fortalece a autonomia tecnológica do país. Atualmente, a Lei da Inovação estabelece mecanismos de fomento à pesquisa, mas não prevê de forma explícita a garantia de aquisição pelo Estado das soluções de envolvidas. O projeto pretende fechar esse ciclo, fortalecendo a política de inovação e estimulando a consolidação de uma base produtiva nacional mais competitiva. Agora, o projeto que permite a compra pública de produto inovador financiado com recursos públicos segue para análise da Comissão de Finanças e Tributação. Da Rádio Câmara de Brasília, Sofia Peçanha.
2: Justiça.
3: Marcelo Moraes, do PL do Rio Grande do Sul, critica a operação realizada pela Polícia Federal na residência de Jair Bolsonaro por determinação do ministro Alexandre de Moraes. Para o deputado, a medida foi uma perseguição política e, segundo ele, não encontrou irregularidades.
2: Marcelo Moraes também questiona a atuação da Polícia Federal em outros casos envolvendo autoridades e familiares do ex-presidente. O parlamentar conclui manifestando solidariedade a Jair Bolsonaro e afirmando que o ex-presidente é alvo de perseguição política.
3: Termina agora o Jornal Câmara dos Deputados, produzido pela Rádio Câmara, com trabalhos técnicos de Everson Urani e apresentação de José Carlos Andrade e Márcio Aquilissardi. Uma boa noite para você.
2: Uma ótima noite. A Voz do Brasil volta na segunda-feira. Bom fim de semana. 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
13: Oito e um.
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0: é Cleiton Ramil, para quem não me conhece, sou o Cleiton da dupla Cleiton e Cledir. E para quem não conhece a dupla Cleiton e Cledir, porque as novíssimas gerações certamente não devem saber o que aconteceu nos anos 70, nos anos 80. Aliás, esse período dos anos 70, dividindo com vocês uma questão histórica, histórico-cultural, muito importante para o sul do Brasil, houve um movimento gigantesco, sobretudo em Porto Alegre, de vários grupos, vários compositores, da qual eu faço parte, inicialmente no grupo Almôndegas, onde se buscava uma nova linguagem para a música do sul do Brasil, da música popular gaúcha, que até então era muito conhecida como, pelos seus aspectos regionalistas, a música que vinha do interior, muito bela, muito interessante, muito rica também pelo folclore do sul. Mas havia também uma esperança muito grande entre os jovens daquela época de se poder mostrar para todo o Brasil que também se fazia música moderna, música contemporânea na área da música popular, né, no sul do Brasil. E assim foi que começou a minha carreira nesse movimento maravilhoso. E depois, então, a dupla começou a partir dos anos 80, onde tivemos um sucesso gigantesco no Brasil, com músicas hiper executadas, inclusive viajando com shows não só nesse país, mas também para fora do Brasil. E hoje nós seguimos a nossa vida de compositores e intérpretes, não só em discos, hoje em dia nos álbuns, nas plataformas digitais, mas também fazendo shows por todos os lados, shows com várias abordagens, com vários parceiros, com vários amigos artistas. Isso nos deixa muito feliz e faz com que a nossa vida seja sempre enriquecida pela mágica música que nos rodeia. Vamos fazer um bom programa hoje para vocês, espero que vocês aproveitem e possam levar alguma coisa com vocês guardada no coração e na memória. Não é isso, Márcio Celi?
1: É isso mesmo, Cleiton. E hoje vamos apresentar no programa o trabalho de Leandro Maia. E teremos também o enorme prazer e o privilégio de apresentar a música Lampejo. Uma música inédita em um momento muito importante na carreira de Leandro Maia. E também ficamos felizes em dividir com vocês a música que é uma parceria de Cleiton Ramil com João Aiello, que é um jovem e talentoso compositor. João também é escritor e estudante de medicina. Assim, vamos rodar para vocês em primeira mão, ao final do programa, essa canção que em breve vai estar disponível em todas as plataformas digitais. Eu sou Márcio Celi e dou sequência ao O Sul em Cima de hoje. O cantor, violonista, compositor e escritor Leandro Maia esteve em maio deste ano na Casa 11, Sebo e Livraria, em Laranjeiras, no Rio de Janeiro, lançando seu livro Quereres, de Caetano Veloso, da canção à canção. Aproveitando sua estadia no Rio de Janeiro, ele esteve no estúdio de Cleiton Ramil, onde concedeu a ele uma deliciosa entrevista. A seguir, uma pequena apresentação.
0: Então, o nosso convidado é o Leandro Maia, e eu tive o privilégio de tê-lo aqui no meu estúdio para gravarmos um rápido bate-papo. O Leandro é professor da Universidade Federal de Pelotas, é um artista super conceituado e celebrado, com vários projetos na sua vida que agora a gente vai falar aos poucos aqui para vocês saberem, conhecer a vida dele, além, naturalmente, das músicas, das obras, dos discos que ele fez. Um pouquinho de tudo isso. Tudo bem, Leandro?
2: Tudo ótimo, feliz da vida, obrigado pelo convite.
1: Agora, nesse trecho da entrevista, Leandro Maia fala sobre o livro que ele lançou no Rio de Janeiro e está lançando em outras cidades.
2: Maravilha, o livro se chama Quereres, de Caetano Veloso, da canção à canção. No título, na capa, que é da editora Paco Editorial, ele é um livro que ele advém da minha pesquisa de mestrado na área de literatura brasileira, literatura portuguesa, brasileira e luso-africana, é a área que eu fiz o mestrado, já há um tempinho, com orientação do professor Luiz Augusto Fischer e com orientação de Celso Loureiro Chaves, duas figuras importantes. Então, o desafio de trabalhar a canção na universidade e o desafio de lidar com a análise, a crítica musical da canção, sem separar letra e música, né? Então, eu desenvolvi uma metodologia de análise musical para a canção. E achei que a canção O Quereres, do Caetano Veloso, ela era um prato cheio para poder fazer esse trabalho, né? O Quereres é uma canção do disco Velô, de 1984, do Caetano Veloso. E, enfim, então eu abordo as discussões que ele aponta explicitamente sobre a canção. Por exemplo, ele mesmo compara a canção a Bob Dylan, né? Ele diz, tem um pouco de Bob Dylan e da estrutura de cordel, né? Mas a canção tem muito mais, além disso, tem Camões, tem filosofia, tem psicanálise, tem, enfim, literatura. E então a gente vai desmontando um pouco a canção sem perder o encanto, pelo contrário, se encantando cada vez mais.
1: Leandro Maia é especialista em letras, práxis da criação textual pela Uniriter, mestre em letras pela Universidade Federal do Rio Grande do Sul, licenciado em música também pela URGS e PhD em música, songwriting, pela Bath Spa University, no Reino Unido. É professor do Centro de Artes da Universidade Federal de Pelotas, UFPEL, junto aos cursos de bacharelado em música e especialização em artes, e coordena a AGIMOS, Agência de Indústria Criativa e Mobilização Social da UFPEL. Possui 4 discos autorais e em 2020 lançou o filme Paisagens, dirigido por Juliano Ambrosini e Nando Rossa. Recebeu o primeiro prêmio Ibermúsicas de Composição e Canção Popular, concedido pela Organização dos Estados Ibero-Americanos. Recebeu o Troféu Brasil Sul de Música como intérprete, melhor projeto visual e melhor disco infantil para Mandinho. Possui 5 prêmios açorianos de música, um troféu RBS Cultura e diversas indicações como compositor e melhor espetáculo. Nessa parte da entrevista, Leandro fala dos seus 2 primeiros discos.
2: Eu tenho 4 discos autorais e um filme. O meu primeiro disco se chama Palavreio, de 2008. E em 2012 eu gravei e lancei Mandinho. Aí eu já estava em Pelotas, né? Quando eu cheguei em Pelotas, eu andava pela rua, né? E as pessoas que já conheciam o meu filho, minha esposa, eu chegando em Pelotas, e perguntavam, o Mandinho como é que tá? Talvez os ouvintes não saibam o que é Mandinho. Mandinho quer dizer criança pequena em pelotês. Então, o meu segundo disco é um disco infantil.
1: A seguir, vamos falar um pouco de cada disco e apresentar algumas músicas desses trabalhos. Palavreio, produzido por Pedrinho Figueiredo, é seu CD livro de estreia, considerado um dos 10 melhores discos brasileiros de 2008, vencedor do Troféu Açorianos de Música, categoria Revelação, e Troféu RBS Cultura, menção honrosa. Escutaremos do álbum Palavreio, de Leandro Maia, Paisagens, e encerrando o bloco, Palavreio.

Escutamos com Leandro Maia, Palavreio. E abrindo o bloco, Paisagens. Mandinho, de 2012, produzido por Leandro Maia e Luiz Ribeiro, é seu segundo disco. Com acento regional e universalidade existencial, Mandinho mergulha na infância e sua relação com o mundo. Presente e passado, realidade e fantasia, cotidiano e estranhamento, estão equilibrados no trabalho que respeita a infância como um espaço de construção de pensamento, de poesia e de curiosidade. Do álbum Mandinho, de Leandro Maia, a gente escuta Bem Capaz. E encerrando o bloco, Samba da Páscoa.

0: Escutamos com Leandro Maia, Samba da Páscoa. E abrindo o bloco, Bem Capaz. A gente faz um intervalo e já voltamos.
1: Uma pausa do cafezinho. Até já.

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3: Oito e 29.

0: Estamos de volta, eu sou Márcio Selle e este é O Sul em Cima, um programa de Cleiton Ramil, que hoje está apresentando o trabalho de Leandro Maia. E nesse trecho da entrevista, Leandro conta sobre o terceiro disco, menciona também o Guaipeca, que é o quarto disco, e o filme Paisagens.
1: O terceiro disco é um disco com André Memari, tem 8, 9 parcerias com ele, e mais outras parcerias. É um disco intitulado Suíte Maria Bonita e Outras Veredas, dedicado sobretudo às mulheres na literatura e à própria literatura. E ali eu tenho parcerias com o Vitor Ramil, tenho parcerias com Marcelo Delacroix, Fábio Mendes e o próprio André, que também produziu esse disco, o Prêmio Funarte de Música Brasileira. Enfim, em 2015 teve um período que eu saí do Brasil, fui viver na Inglaterra, fiz o meu doutorado em songwriting, em composição de canção na Inglaterra, e lá atuei com músicos, tive um grupo chamado, e gravei com um grupo chamado Kusanganissa, que quer dizer mistura na língua Shona do Zimbábue. Então foi muito lindo, assim, ao mesmo tempo produzir trabalhos aí no âmbito do doutorado. Voltando para o Brasil 2019-20, eu retomei os trabalhos na universidade e tal. Logo veio a pandemia, eu comecei a gravar já, a conceber o Guaipeca, e a ideia do Guaipeca, que é o meu quarto disco, era fazer o Guaipeca enquanto eu fazia um filme. Veio a pandemia, eu tive que parar o processo de gravação do filme, mas ao mesmo tempo a gente tinha muito material. Eu reescrevi o roteiro e aí surgiu um filme delicioso, que é um road movie num Fusca, andando pela cidade de Pelotas e um pouco celebrando um retorno ao Brasil e 20 anos de carreira já naquela época, que é o Paisagens. Todo esse material vocês veem no meu site, leandromaia.com.br.
0: A seguir, vamos falar um pouco do terceiro disco e apresentar algumas músicas desse trabalho. Em 2014, Leandro lançou Suíte Maria Bonita e Outras Veredas, produzido por André Memari. Dedicado à figura feminina e uma ode ao mundo histórico literário, o disco começou a ser gestado em 2009. Com 15 canções, o trabalho dirigido e produzido por André Memari propõe uma nova canção brasileira de câmara, através da interface entre o dito erudito e o dito popular, contemplado em 2013 com o Prêmio Funarte de Música Brasileira. Do álbum Suíte Maria Bonita e Outras Veredas, a gente escuta Eu Nuvem, de Leandro Maia e Vitor Ramil, com participação especial de Vitor Ramil. E encerrando o bloco, Histórias de Nós Dois, de Marcelo Delacroix e Leandro Maia, com participação especial de Marcelo Delacroix.

0: Escutamos com Leandro Maia, com participação de Marcelo Delacroix, Histórias de Nós Dois. E abrindo o bloco, com participação de Vitor Ramil, Eu Nuvem. E a gente escuta mais um trecho da entrevista, onde Leandro fala sobre o quarto disco.
1: Passada a pandemia, eu voltei e aí sim concebi esse trabalho, que é o Guaipeca, o meu último trabalho, que é também, para quem não conhece o linguajar gauchesco, mas não é um disco gauchesco, mas Guaipeca quer dizer cachorro vira-lata, também no linguajar muito do sul do Brasil. Então, uma reflexão sobre identidade, incluindo experiências que eu tive no exterior, algumas questões, enfim, perrengues, cruzadas de fronteira, enfim, é um disco sobre identidade, sobre ser cancionista, sobre voltar ao Brasil e sobretudo num Brasil que era diferente. Eu fui num Brasil, voltei num outro, mais ou menos, muitos contextos entre a ida e a vinda. Então achei importante registrar esses pensamentos, e aí é o primeiro disco que eu gravei no meu estúdio, né? O Guaipeca foi boa parte gravado no estúdio Teotel, no meu home studio, com produção de Luciano Mello.
0: A seguir, vamos falar um pouco desse disco e apresentar algumas músicas deste trabalho. Guaipeca, uma ilusão autobiográfica, de 2023, produzido por Luciano Mello. Guaipeca é como se chama o cachorro vira-lata, uma palavra de origem indígena muito utilizada no sul do país para o cachorro de rua, bicho solto. Guaipeca é avatar, o alter ego, o duplo que Leandro Maia escolheu para contar a sua ilusão autobiográfica, que se desenvolve em três eixos narrativos interligados: o amor, o humor e a política, crítica social. E a gente escuta com Leandro Maia, Deus na Laje, de Pablo Lanzoni e Leandro Maia. E encerrando o bloco, Guaipeca, de Leandro Maia, incluindo o trecho do poema Negritodes, de Leandro Maia, com participação de Maria Falkenbach na voz e Marcelo Calado na bateria.

0: Maria Falkenbach, Guaipeca. E abrindo o bloco, Deus na Laje. Estamos chegando ao final do programa e a gente escuta no trecho a seguir o final da entrevista de Cleiton Ramil com Leandro Maia.
1: Valeu, valeu, Leandro. Muito obrigado. Obrigado pela tua participação, pela nossa amizade também, que eu sou muito feliz de ter amigos como você, tão talentoso e tão generoso.
2: Grande, Cleiton.
1: Muito obrigado por estar aqui com a gente.
2: Cleiton, obrigado, meu mestre. Parabéns sempre. Muito obrigado pelo teu trabalho, pelo teu programa e, sobretudo, pelas tuas canções que nos ensinam tanto. Beijo, obrigado.
0: E este foi o Sul em Cima de hoje, que apresentou o trabalho de Leandro Maia. Mas como prometemos no início do programa, vamos apresentar para vocês, em primeira mão, a nova e inédita música Lampejo, parceria de Cleiton Ramil e João Aiello, na voz de Leandro Maia. Esse single vai estar disponível em breve em todas as plataformas digitais. Eu agradeço a sua companhia. Um grande beijo a todos e até a próxima semana com mais uma edição de O Sul em Cima.

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5: Olá, ouvinte da UDESC FM Lages, eu sou Clóris Luiza, trazendo a previsão do tempo para você. Previsão para o fim de semana e também para segunda-feira em Lages. Começa com sábado de chuva forte pela manhã. Tarde, sol aparece entre nuvens e a previsão de pancadas de chuva que segue até a noite. As temperaturas variam entre 12 e 15 graus, com ventos mais fortes de nordeste em torno de 6 km por hora. A umidade do ar fica entre 91% e 100%. No domingo, o tempo melhora, o dia será de sol com muitas nuvens e períodos de céu nublado, enquanto a noite segue com bastante nebulosidade. Os termômetros variam entre 8 e 14 graus, os ventos sopram de sudoeste com aproximadamente 14 km por hora e a umidade do ar varia entre 66% e 100%. Já na segunda-feira, o tempo fica firme com sol durante todo o dia e muitas nuvens pela manhã. À noite, a formação de nevoeiro. As temperaturas caem ainda mais com a mínima de 4 graus e a máxima de 13 graus. Os ventos mais fortes vêm de sul-sudoeste com cerca de 9 km por hora. E a umidade do ar varia entre 58% e 98%. Você ouviu as informações do tempo com Clóris Luiza para o Desk FM Lages 106.9, a sua rádio educativa.
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